0: Duas vezes ao ano são abertas as inscrições para a seleção de bolsistas. E quem quiser concorrer a uma vaga nesse segundo semestre deve ficar de olho nos prazos. As inscrições começam nesta terça-feira e vão até sexta-feira, dia 10 de julho. Para participar, o candidato precisa ter concluído o ensino médio, participado das edições de 2024 ou de 2025 do Enem, obtido no mínimo 450 pontos na média das 5 provas do exame e nota maior do que zero na redação. Além disso, segundo o edital, o estudante deve ter cursado o ensino médio em escola pública ou como bolsista integral em escola privada. Para obter uma bolsa integral, a renda familiar bruta mensal por pessoa deve ser de até um salário mínimo e meio. Já para as bolsas parciais, a renda familiar bruta mensal por integrante da família não pode ultrapassar 3 salários mínimos. Lembrando que professores da rede pública têm regras específicas de isenção de renda para licenciaturas. O resultado da primeira chamada será divulgado na próxima semana, em 15 de julho, enquanto a segunda chamada está prevista para 5 de agosto. As inscrições são gratuitas e devem ser feitas exclusivamente pelo site acessounico.mec.gov.br/ProUni. Gabriela Noronha para a Voz do Brasil.
1: E as inscrições para a Prova Nacional Docente 2026 foram prorrogadas até o dia 10 de julho.
2: O novo prazo também vale para solicitações de atendimento especializado e para o uso do nome social.
3: Para efetivar a inscrição, o candidato deve pagar a taxa de R$ 85,00 até o dia 14 de julho. Essa também é a data em que será divulgado o resultado das solicitações de atendimento especial. Em caso de negativa, os recursos podem ser apresentados pelos candidatos até 16 de julho. A aplicação da prova está mantida para o dia 20 de setembro e o resultado final será divulgado em 15 de dezembro. O exame é composto por duas partes, sendo uma voltada para a formação geral docente e outra para questões específicas de 21 áreas da licenciatura. A Prova Nacional Docente tem o objetivo de avaliar a formação dos profissionais que estão concluindo cursos de licenciatura em todo o país. Mas o resultado também pode ser usado como parte de processos seletivos em concursos públicos para a contratação de profissionais de educação básica. Priscila Machado, para a Voz do Brasil.
1: As inscrições para a Prova Nacional Docente devem ser feitas pela internet no endereço pnd.inep.gov.br.
2: E as inscrições para o Fundo de Financiamento Estudantil, FIES, do segundo semestre de 2026, abrem entre os dias 14 e 17 de julho.
1: Nessa etapa, o programa oferece mais de 44 mil vagas para estudantes que desejam financiar cursos presenciais em faculdades particulares.
2: Para participar, o candidato precisa ter feito o Exame Nacional do Ensino Médio a partir de 2010, alcançado média mínima de 450 pontos nas provas, sem zerar a redação, e comprovar renda familiar de até 3 salários mínimos por pessoa.
1: O resultado da seleção vai ser divulgado em 30 de julho.
2: A inscrição para o FIES é gratuita e deve ser feita exclusivamente pela internet, no Portal Único de Acesso ao Ensino Superior, em acessounico.mec.gov.br.
1: A campanha de vacinação contra o papiloma vírus humano foi prorrogada até o dia 31 de dezembro.
2: O público-alvo são adolescentes e jovens de 15 a 19 anos e pessoas de grupos prioritários.
1: O imunizante está disponível nas unidades básicas de saúde de todo o país.
4: O objetivo da campanha é alcançar pessoas que não foram imunizadas na faixa etária recomendada ou que não possuem registro vacinal. O esquema previsto no calendário nacional de vacinação é indicado para meninas e meninos de 9 a 14 anos. Na estratégia de resgate, adolescentes e jovens de 15 a 19 anos poderão se vacinar de graça até 31 de dezembro, como explica Éder Gatti, diretor do Departamento do Programa Nacional de Imunizações.
5: A vacina ela é recomendada para pessoas de 9 a 14 anos na rotina, só que tem pessoas que já hoje estão com 15, 16, 17, 18, 19 anos que não foram vacinadas. Então nós demos a oportunidade dessas pessoas colocar a vacinação em dia.
4: A vacina também está disponível para grupos específicos, como pessoas vivendo com HIV, transplantados, pacientes oncológicos e usuários de PrEP, a profilaxia pré-exposição.

0: ao HIV. O papilomavírus humano, HPV, é uma infecção sexualmente transmissível e está associado a diferentes tipos de câncer, como os de colo do útero, boca e garganta. Após o encerramento da campanha em dezembro, a vacina continuará sendo oferecida de graça a crianças e adolescentes de 9 a 14 anos e grupos específicos. Os demais deverão ser vacinados em clínicas particulares. Reportagem Nazi Brum.
1: Atenção, médicos de todo o país. Estão abertas as inscrições para edital de contratação de especialistas para o SUS.
2: Ao todo, são disponibilizadas 1.138 vagas imediatas, que abrangem 309 municípios nas 5 regiões do país.
1: Entre as especialidades, a área de anestesiologia lidera a oferta de vagas com 290 no total.
2: E as demais estão distribuídas entre ecocardiografia, cirurgia geral, endoscopia digestiva, colonoscopia e oncologia clínica.
1: As inscrições devem ser feitas pela internet na plataforma da UNASUS, no endereço acesso.unasus.gov.br.
2: Em cada 10 estudantes de 13 a 17 anos se sentem tristes sempre ou na maioria das vezes.
1: E 18,5% dos jovens pensam que a vida não vale a pena ser vivida. É o que aponta o IBGE.
2: Para criar um espaço de escuta e encaminhar esses adolescentes ao atendimento psicossocial no SUS, os jovens contam com a rede Pode Falar.
3: Um canal de escuta acolhedora e sem julgamentos. Essa é a rede Pode Falar, que atende adolescentes e jovens de 13 a 24 anos em emergências psíquicas e emocionais. De acordo com o IBGE, 3 em cada 10 estudantes de 13 a 17 anos se sentem tristes sempre ou na maioria das vezes. 42,9% dos alunos responderam que se sentem irritados, nervosos ou mal-humorados por qualquer coisa. 18,5% pensam sempre ou na maioria das vezes que a vida não vale a pena ser vivida. Os dados são da Pesquisa Nacional de Saúde Escolar, divulgados esse ano. A Rede Pode Falar é um canal gratuito e anônimo que pode ser acessado pelo celular de maneira fácil, rápida e simples. A vice-coordenadora Marina Oliveira fala sobre a importância do projeto.
4: Ele usa a internet, né, usa a possibilidade do online para chegar a adolescentes do Brasil inteiro. E ao mesmo tempo ele facilita a escuta acolhedora desses adolescentes jovens, né, por ter esse sigilo e essa coisa anônima garantida. Ela fica muito mais à vontade para se abrir.
3: Atualmente, 20 instituições compõem a rede Pode Falar em todo o país. As equipes de atendimento são formadas por estudantes de graduação de diversas áreas do conhecimento que são supervisionados por docentes. Todos eles passam por um processo contínuo de formação em saúde mental. Lucas Bonfim, de 31 anos, é um dos atendentes. Estudante de engenharia química na Universidade Federal de Sergipe, ele integra a equipe desde o início deste ano. Mesmo o curso não sendo da área da saúde, ele acredita que o trabalho complementa a sua formação e fala sobre a importância da experiência de escuta.
5: O objetivo do projeto é escutar, a gente conseguir acolher e escutar o que a pessoa tem a falar.
3: A rede Pode Falar funciona como uma espécie de porta de entrada digital para o atendimento psicossocial do SUS, como explica o diretor do Departamento de Saúde Mental, Álcool e Outras Drogas do Ministério da Saúde, Marcelo Quimatti.
6: Ele pode criar uma porta de entrada da mesma forma que a gente criou com pessoas com problemas com jogos e apostas, que ela é feita em pequena escala, mas que ele é muito bem avaliado, ele é muito bem sucedido onde ele é aplicado, e articular isso à rede de atenção psicossocial.
3: A rede Pode Falar está disponível pelo site podefalar.org.br e também pelo WhatsApp ou Telegram. Com locução de Adinaldo Júnior, reportagem Luciana Colares de Holanda.
1: O telefone para atendimento no WhatsApp é o 6199-660-8843.
2: E no Telegram, o nome de usuário é @podefalar.
1: E está disponível na plataforma da Universidade Aberta do SUS, curso em saúde de populações expostas a agrotóxicos.
2: A formação é feita à distância e voltada a profissionais do Sistema Único de Saúde e a demais interessados no tema.
1: O curso reúne conteúdo sobre vigilância em saúde, incluindo identificação e monitoramento de situações de exposição a agrotóxicos.
2: As inscrições podem ser realizadas diretamente na plataforma da universidade no endereço unasus.gov.br.
1: Para muita gente, viajar de avião pode ser sinônimo de comodidade.

0: idade, mas...
1: Mas, para outras pessoas, o transporte aéreo pode resultar em muita dor de cabeça.
0: Por isso, a Agência Nacional de Aviação Civil criou uma plataforma para registrar reclamações sobre serviços prestados pelas empresas aéreas.
2: Quem precisar registrar uma reclamação sobre serviços prestados por empresas aéreas pode utilizar a plataforma NAC Passageiro. O acesso é feito com uma conta gov.br e permite enviar manifestações à Agência Nacional de Aviação Civil, ANAC, acompanhar o andamento do atendimento e avaliar a resposta apresentada pela empresa. Durante o processo, a reclamação é encaminhada à companhia aérea, que responde ao passageiro dentro do prazo previsto pela regulamentação da ANAC. O sistema também permite a troca de informações entre as partes até a conclusão do atendimento. Além do registro de reclamações, a plataforma disponibiliza um painel público com indicadores sobre o atendimento das empresas participantes. Os usuários podem consultar informações por companhia aérea, período e nacionalidade da empresa, além dos assuntos mais frequentes registrados pelos passageiros. Dilson Santa Fé, para a Voz do Brasil.
1: Cidadão pode conhecer mais sobre seus direitos na hora de ir às compras.
0: A Secretaria Nacional do Consumidor está com inscrições abertas para mais de 30 cursos gratuitos e totalmente online.
3: A iniciativa, realizada em parceria com a Universidade de Brasília, busca ampliar o acesso à informação e fortalecer a proteção dos direitos do consumidor. Entre os temas disponíveis estão práticas abusivas, proteção contratual, proteção de dados pessoais, consumo seguro, educação financeira e prevenção ao superendividamento. A coordenadora da Escola Nacional de Defesa do Consumidor, Ana Cláudia Santana, destaca que os cursos são uma oportunidade de formar cidadãos com um padrão de consumo mais consciente.
4: A plataforma é disponível para pessoas a partir de 16 anos, então é uma possibilidade de que na descoberta, né, ali da sua identidade, da sua cidadania, ela consiga descobrir de forma consciente a utilização, né, dos seus recursos financeiros.
3: Um dos destaques é o curso voltado para as bets, que vai abordar os direitos dos consumidores diante do mercado regulado de apostas de cota fixa e os impactos das novas relações de consumo envolvendo o setor. Para Ana Cláudia Santana, o crescimento das plataformas de apostas virtuais trouxe a necessidade do cidadão se informar e conhecer os riscos que envolvem a prática.
4: Temos o curso de bets, né, de capacitação para conhecer qual a funcionalidade e o registro legal dessas empresas que estão crescendo aí cada vez mais e de forma ilegal, então a gente precisa fazer isso. O crescimento é absurdo, a comunicação com o cidadão para que a utilização desses aplicativos de jogos sejam conscientes, né, informe do risco.
3: As inscrições estão abertas até 20 de julho pelo portal da Escola Nacional de Defesa do Consumidor. Os cursos são online e gratuitos e as aulas começam no dia 27 deste mês. Reportagem Thaís de Araújo.
1: Lembrando, as inscrições devem ser feitas na plataforma da Escola Nacional de Defesa do Consumidor, no endereço ead.defesadoconsumidor.mj.gov.br.
0: Ajuda humanitária. Brasil envia carregamento com vacinas à Venezuela para vítimas de terremoto.
1: Repórter Lucília Araújo tem mais informações.
5: Uma remessa com 350 mil doses de vacinas foi enviada no último sábado, dia 4, à Venezuela, para apoiar as ações de resposta em saúde após os terremotos que atingiram o país. A carga reúne 100 mil doses da vacina contra a febre amarela e 250 mil doses da vacina contra a raiva canina, destinadas ao controle de doenças em situações de emergência. Segundo o Ministério da Saúde, as vacinas enviadas não comprometem o abastecimento do Sistema Único de Saúde, o SUS. O transporte foi realizado em voo humanitário com chegada neste domingo, dia 5, para distribuição das doses. Desde o dia 24 de junho, foram confirmados 2.645 mortos e 12.666 feridos. O governo venezuelano já registrou 86.117 famílias afetadas e 15.050 desalojadas. Até agora, 885 edifícios foram afetados e outros 189 desabaram.
6: Lucília Araújo para

0: voz do Brasil.
1: Na época de reprodução dos peixes, a pesca é proibida para garantir a preservação das espécies.
2: Durante o período que é chamado de defeso, os pescadores têm direito a um seguro.
1: O pagamento tem início amanhã.
3: O Instituto Nacional do Seguro Social, o INSS, começa no dia 7 de julho o pagamento do seguro defeso para mais de 149.500 pescadores artesanais. Os benefícios referentes aos períodos de defeso anteriores a 2026 vão ser depositados em parcela única para quem já teve o direito reconhecido. Os pescadores que aguardavam apenas a liberação dos recursos podem consultar a situação do pagamento pelo aplicativo Carteira de Trabalho Digital ou pelo portal Emprega Brasil. Já quem ainda tem o pedido em análise deve acompanhar o processo pelo Meu INSS ou pela Central 135. Os benefícios aprovados posteriormente vão ser pagos nos próximos lotes. Claudimário Carvalho, para a Voz do Brasil.
2: Estão abertos 5 editais do CNPq voltados para a equidade étnica, de raça e de gênero.
1: As chamadas também incentivam a produção de conhecimento sobre desigualdades.
2: Saiba quem pode participar e até quando é possível se inscrever na reportagem de Graziele Bezerra.
4: O Conselho Nacional de Desenvolvimento Científico e Tecnológico, CNPq, está com 5 chamadas públicas abertas, além de 2 projetos voltados ao tema da equidade étnica, racial e de gênero na ciência brasileira. O presidente do CNPq, Olival Freire Júnior, destacou o conteúdo dos editais.
5: E esses 5 editais, eles têm muito de ações tipicamente educacionais voltadas para a inclusão na área de ciência, tecnologia, engenharia, mas tem algumas ações que são voltadas especificamente para a produção de mais conhecimento, conhecimento novo, conhecimento de qualidade sobre esses problemas que têm que ser enfrentados, tanto quanto os problemas de saúde pública, os problemas do petróleo, os problemas da agricultura e tantos outros.
4: Com inscrições abertas até 10 de agosto, a chamada pública Asas para o Futuro é voltada para a inserção de mulheres de 15 a 29 anos no mercado de trabalho. Já a segunda edição da chamada Atlânticas está com inscrições até 30 de setembro e concederá bolsas no exterior para cientistas negras, indígenas, quilombolas e ciganas. Em outra vertente, o projeto Inspiração é destinado à formação de jovens negras na área da indústria da energia. O programa Lélia Gonçalves vai financiar pesquisas sobre desigualdades étnico-raciais. Também há um edital para fortalecer o Sistema Nacional de Promoção da Igualdade Racial. Serão desenvolvidos ainda projetos voltados para a rede de pesquisa em igualdade racial e para ações afirmativas do Instituto Rio Branco, com concessão de bolsas para pessoas negras candidatas aos concursos de ingresso na diplomacia. As informações completas e os editais estão em gov.br/CNPq. Reportagem Graziele Bezerra.
1: Estão abertas as inscrições para o edital BNDES Periferias Fortes Nordeste.
2: A iniciativa é voltada a organizações da sociedade civil que atuam em favelas e comunidades periféricas da região para atender a população que vive nesses locais.
6: O objetivo é fortalecer organizações da sociedade civil e coletivos ainda não formalizados que atuam em favelas e comunidades periféricas da região. Lançado em parceria com o Instituto Eclos, o edital vai selecionar 85 iniciativas nos estados de Alagoas, Bahia, Ceará, Paraíba, Pernambuco, Piauí, Rio Grande do Norte e Sergipe. As organizações selecionadas vão participar de uma jornada de desenvolvimento institucional executada pelo Instituto Eclos, com capacitações, mentorias especializadas, apoio à formalização e acesso a recursos financeiros de até R$100 mil, no caso das organizações de pequeno porte, e de até R$300 mil para as organizações de médio porte. É o que explica a chefe do Departamento de Inclusão Produtiva e Educação do BNDES, Celina Rangel Tura.
7: Vão receber recursos para desenvolver os projetos, que os planos de negócio que vão ser construídos a partir dessa capacitação e mentoria. O recurso é livre para onde essa instituição entende que vai fortalecer institucionalmente a sua capacidade de executar melhores projetos, captar mais recursos, e aí são

0: vários objetivos que a gente quer.
1: Podem participar do edital BNDES Periferias Fortes Nordeste, organizações sem fins lucrativos formalizadas e coletivos ainda não formalizados, desde que tenham histórico comprovado de atuação em seus territórios. As iniciativas devem promover benefícios para populações de baixa renda, principalmente em áreas como geração de emprego e renda, educação, saúde, esporte e justiça, entre outras. As inscrições estão abertas até o dia 12 de agosto no site eclus.org/periferiasfortes. Atenção para como se escreve Eclus: E-K-L-O-O-S. Reportagem André de Barros Lima.
2: A Defesa Civil Nacional reconheceu a situação de emergência em mais 77 cidades atingidas por desastres.
3: Podem obter reconhecimentos cidades que sofreram com secas ou fortes chuvas.
4: A maior parte dos municípios teve emergência declarada por estiagem. Já Icatu, no Maranhão, e Goiânia, em Pernambuco, foram castigadas por fortes chuvas, enquanto Piauí, em Minas Gerais, obteve o reconhecimento federal por queda de granizo. Cidades com reconhecimento federal de situação de emergência ou de estado de calamidade pública podem solicitar recursos ao Ministério da Integração e do Desenvolvimento Regional. A solicitação deve ser feita por meio do Sistema Integrado de Informações sobre Desastres. A Defesa Civil Nacional oferece uma série de cursos à distância para habilitar e qualificar agentes municipais e estaduais para o uso do sistema. Natália Kozlik, para a Voz do Brasil.
2: Autorizada a realização de concursos públicos para a Receita Federal e o Banco Central.
3: Juntas, as seleções vão oferecer 316 vagas para cargos de nível médio e superior. São 146 vagas para a Receita e 170 para o Banco Central.
2: Os editais devem ser lançados em até 6 meses.
3: O prazo mínimo entre a publicação do edital e a aplicação da primeira prova é de 2 meses.
2: E essas foram as notícias do Governo do Brasil.
3: Uma realização da Secretaria de Comunicação Social da Presidência da República.
2: Com produção da Empresa Brasil de Comunicação.
3: E agora com as notícias do Poder Judiciário e do Congresso Nacional. Boa noite.
2: Boa noite e até amanhã.
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7: Tribunais devem prestar informações ao STF sobre pagamentos a magistrados.
8: STJ nega validade a testamento por e-mail sem assinatura e sem testemunhas.
7: Defeso eleitoral impõe limites a agentes públicos a 3 meses das eleições 2026.
8: Boa noite, eu sou Arthur Filho.
7: E eu sou Walter Lima.
8: Tribunais de 6 estados e do Distrito Federal têm até 48 horas para prestar informações ao Supremo Tribunal Federal sobre pagamentos a magistrados.
7: As decisões foram tomadas em vários processos diferentes de relatoria dos ministros Alexandre de Moraes, Flávio Dino, Cristiano Zanin e Gilmar Mendes. Repórter Marcelo Della Libera.
9: No documento assinado nesta segunda-feira, os ministros determinaram que os presidentes dos Tribunais de Justiça do Distrito Federal, Goiás, Maranhão, Paraná, Rio de Janeiro, Rio Grande do Norte e Rondônia prestem informações detalhadas sobre os valores e verbas pagas a magistrados da ativa, aposentados e pensionistas nos meses de abril, maio, junho e julho deste ano, com a discriminação das verbas remuneratórias e indenizatórias. Também deverão encaminhar cópias das folhas de pagamento referentes a esse período. Nas 3 ações, os ministros citaram uma notícia divulgada pela imprensa nesta segunda-feira, segundo a qual alguns tribunais teriam autorizado pagamentos remuneratórios e indenizatórios em desacordo com os parâmetros definidos pelo Supremo. Diante dessas informações, a Corte determinou a adoção imediata de providências para verificar eventual descumprimento da própria decisão.
8: E-mail sem assinatura e sem testemunhas não pode ser reconhecido como testamento particular.
7: Essa conclusão é do STJ. Fátima Uchoa.
10: Um homem pediu a abertura, o registro e o cumprimento de suposto testamento contido em mensagem eletrônica programada para ser enviada 2 dias após a morte da remetente, que havia tirado a própria vida. No texto, ela manifestava

0: O desejo de destinar aplicações financeiras a ele, amigo próximo, e parte dos recursos à entidade de caridade. A Justiça de São Paulo extinguiu o processo sem resolução do mérito. A terceira turma do STJ manteve essa decisão, considerando que, embora seja possível flexibilizar algumas formalidades dos testamentos particulares para preservar a vontade do testador, isso não é possível sem assinatura ou outro meio seguro que confirme a autoria e validade do documento. O relator foi o ministro Moura Ribeiro.
1: Defesa Eleitoral impõe limites a agentes públicos.
2: As regras começam a valer faltando 3 meses para as eleições 2026. Mariana Fabre.
3: Entraram em vigor no último sábado, 4 de julho, as principais restrições destinadas a agentes públicos no chamado Defesa Eleitoral. As regras para a administração pública buscam assegurar a igualdade de oportunidades entre as candidaturas. Está proibido nomear, contratar, dispensar sem justa causa ou transferir servidores públicos, transferir voluntariamente recursos da União aos estados e dos estados aos municípios, fazer publicidade institucional e pronunciamentos em rede de rádio e TV, contratar shows para inauguração de obras e nem comparecer a essas inaugurações. Canais oficiais também precisam omitir nomes, imagens ou slogans de autoridades que estejam em campanha eleitoral. As regras completas estão em tse.jus.br.
1: Legislação e jurisprudência trabalhista buscam combater a discriminação contra trabalhadores que sofrem com o alcoolismo. Além de comprometer o desempenho profissional, a saúde física e mental, a doença pode resultar em dispensa discriminatória.
2: Embora a dependência possa evoluir de forma silenciosa, ela causa a diminuição da produtividade, faltas repetidas sem justificativas, violência como assédio moral e agressões e aposentadoria precoce.
1: Quando a empresa tem conhecimento da condição, a demissão pode ser considerada discriminatória, de acordo com a súmula 443 do Tribunal Superior do Trabalho.
2: Só em 2025, dos mais de 522 mil processos julgados no TST, 3.641 foram sobre esta situação.
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1: A você, uma boa noite.
2: E até amanhã.
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6: Eu sou Paula Groba.
7: E eu sou Ricardo Nakaoka.
6: E estes são os destaques de hoje do Jornal do Senado, que começa agora.
7: O plenário analisa pena maior para violência sexual digital contra crianças.
6: Violência contra jornalistas nas eleições preocupa especialistas.
7: Prorrogadas MPs que tratam da taxa nas blusinhas e de subsídios aos combustíveis.
6: Boa noite.
7: Boa noite.
6: Garantir mais recursos para ações voltadas à infância e à adolescência pode passar a ser uma prioridade no orçamento público.
7: A Comissão de Direitos Humanos do Senado aprovou um projeto que inclui políticas para crianças e adolescentes entre os investimentos obrigatórios das emendas de bancada estadual. Os detalhes com o repórter Rodrigo Rezende.
8: As emendas de bancadas estaduais são recursos do orçamento direcionados coletivamente por deputados e senadores de um mesmo estado para áreas consideradas prioritárias. A lei já prevê uma lista de setores preferenciais e um projeto da senadora Damares Alves, do Republicanos, do Distrito Federal, aprovado na Comissão de Direitos Humanos, inclui políticas públicas para crianças e adolescentes entre as urgências. O relator, senador Eduardo Girão, do Novo, do Ceará, foi favorável ao projeto. Ele teve seu relatório lido na CDH pelo senador astronauta Marcos Pontes, do PL de São Paulo.
9: Ao prever expressamente as políticas públicas direcionadas a crianças e adolescentes nas ações prioritárias das emendas de bancada estadual, a proposição corrige lacuna significativa e assegura a alocação de recursos indispensáveis à promoção da dignidade e desenvolvimento pleno desse grupo vulnerável.
8: O projeto segue para análise da Comissão de Assuntos Econômicos.
6: A proteção de direitos humanos de crianças e adolescentes também foi tema de um debate.

0: debate na comissão.
1: Os convidados discutiram medidas para aprimorar as políticas públicas voltadas à infância e à juventude. Repórter César Mendes.
2: No debate da Comissão de Direitos Humanos, Juliana de Souza Nunes, do Instituto Mãos Solidárias, que atua no Distrito Federal, contou um pouco da sua própria história de vítima de violência.
3: Eu fui abusada pelo meu padrasto. O delegado, ele me olhou e falou o seguinte para mim: você sabe que seu padrasto, ele pode sair. Sabe o que eu senti naquele momento? Que não tinha proteção.
2: A senadora Damaris Alves, do Republicanos do Distrito Federal, revelou ter sido ela também vítima de violência infantil.
4: A violência que sofremos na infância, ela não nos define, são as nossas escolhas. Eu também sou sobrevivente da violência.
2: Para a juíza Cati do Prado, o maior desafio do Brasil na proteção de crianças e adolescentes é transformar o sistema normativo em direitos efetivamente vividos. Renato Godoy, do Instituto Alana, defendeu a aprovação do projeto da deputada Laura Carneiro, do PSD do Rio de Janeiro, que assegura o direito das crianças à natureza, em análise na Comissão de Meio Ambiente.
0: E o Senado pode dar um novo passo no combate à violência sexual contra crianças e adolescentes na internet. Os senadores analisam nesta terça-feira um projeto que endurece as penas para esses crimes, inclusive quando há uso de inteligência artificial, e cria novos instrumentos para acelerar as investigações.
1: Outro projeto em análise no plenário nesta semana amplia a divulgação do Ligue 180, canal de atendimento e denúncia de casos de violência contra a mulher. A reportagem é de Pedro Pincer.
5: O Senado pode votar esta semana uma proposta que prevê punições mais duras para a violência sexual digital contra crianças e adolescentes, inclusive nos casos em que é utilizada a inteligência artificial. A pena atual para quem adquire, possui ou armazena material com violência sexual é de 1 a 4 anos de reclusão e multa. O projeto aumenta essa punição para 3 a 6 anos de reclusão e multa. A senadora Damaris Alves, do Republicanos do Distrito Federal, deu mais detalhes.
4: Nós vamos dar com esse projeto poder aos policiais de retirar imediatamente essa live do ar. Nós vamos dar poder com esse projeto que o agente policial, o delegado, imediatamente haja na hora de identificar uma imagem no mundo online de abuso de violência sexual contra criança e adolescente.
5: Também pode ser votada a proposta que estabelece diretrizes para as atividades de inteligência no Brasil, definindo conceitos, funções e procedimentos para obtenção, análise e disseminação de informações. Outros itens na pauta da semana tratam da transferência automática do valor da pensão alimentícia diretamente para a conta do beneficiário ou do seu representante legal, da obrigatoriedade da divulgação do serviço telefônico de denúncias de violência contra a mulher, o Ligue 180, e de um acordo de coprodução cinematográfica entre Brasil e China.
0: E o presidente do Senado, Davi Alcolumbre, prorrogou por mais 60 dias a validade de 2 medidas provisórias editadas pelo governo federal. Uma delas acaba com o imposto de importação sobre compras internacionais de até 50 dólares, conhecido como taxa das blusinhas.
1: A outra concede subvenções a produtores e importadores de combustíveis derivados de petróleo. Com a prorrogação, o Congresso terá até o fim de setembro para votar as 2 propostas.
0: A segurança dos jornalistas na cobertura das eleições gerais de 2026 foi debatida no Conselho de Comunicação Social do Congresso.
1: A audiência destacou as medidas de proteção desses profissionais. Repórter Patrícia Oliveira.
6: Os participantes enfatizaram o ambiente hostil que marca a atuação da imprensa nesse período dentro e fora das redes sociais. Entre 2010 e 2022, ao menos 35 jornalistas foram assassinados no Brasil. O repórter Pedro Rafael Vilela destacou que nas coberturas eleitorais, muitas ameaças partem dos próprios políticos e assessores.
7: É retirar assuntos da agenda pública por meio da intimidação. Por isso que a violência contra jornalistas tem essa dimensão política, né? Ela busca restringir a circulação de informações de interesse coletivo.
6: Daniele Reis, do Observatório da Violência contra Jornalistas, detalhou o protocolo de recebimento de denúncias e investigação dos crimes.
8: Ele institui procedimentos de preservação de prova, inclusive as provas digitais, de escuta adequada, de sigilo das fontes, com vistas à redução da impunidade.
6: Para registrar violações à liberdade de imprensa, as denúncias podem ser enviadas diretamente pelos canais oficiais do Ministério da Justiça e Segurança Pública.
0: O senador Eduardo Girão, do Novo do Ceará,

0: defendeu a revisão da legislação sobre as bets e medidas mais rígidas para conter a expansão das apostas. Segundo ele, o crescimento do setor tem provocado graves impactos sociais e econômicos e a proibição da atividade seria a forma mais eficaz de proteger a população.
1: Os impactos das apostas esportivas no Brasil foram debatidos em audiência pública conjunta das Comissões de Direitos Humanos e de Assuntos Sociais. De acordo com o parlamentar, o encontro reuniu representantes do governo, especialistas e entidades da sociedade civil para discutir medidas de enfrentamento aos prejuízos causados pelas bets.
2: Infelizmente, falta de aviso não foi. Nós votamos contra. Somos minoria, mas temos que consertar. O Senado tem que consertar isso, no meu modo de entender, proibindo a jogatina, qualquer que seja, no nosso território nacional.
0: Já o senador Romário, do PL do Rio de Janeiro, defendeu por videoconferência a aprovação da PEC, que acaba com a escala de trabalho 6-1.
1: O parlamentar que acompanha a Copa do Mundo nos Estados Unidos disse que não se licenciou do mandato para poder votar a favor da proposta, caso ela entre na pauta do plenário do Senado.
0: Todos os anos, milhares de peregrinos percorrem a pé ou de bicicleta o caminho da fé em direção ao Santuário de Aparecida. Agora, esse percurso passa a ter reconhecimento oficial como roteiro turístico.
1: A lei sancionada pelo governo e de autoria do senador astronauta Marcos Pontes fortalece o turismo religioso, cultural e rural em mais de 70 cidades de Minas Gerais e São Paulo. Os detalhes com o repórter Henrique Nascimento.
3: O Caminho da Fé agora é reconhecido oficialmente como roteiro turístico. A rota reúne mais de 70 cidades de Minas Gerais e de São Paulo e tem como destino o Santuário Nacional de Nossa Senhora Aparecida, em Aparecida, no interior paulista. A lei teve origem em projeto do senador astronauta Marcos Pontes, do PL de São Paulo. Para ele, o reconhecimento pode atrair investimentos e melhorar a estrutura para os peregrinos.
4: Isso vai atrair investimentos para essas cidades, mais negócios, mais possibilidades de desenvolvimento. Nós vemos na Europa o caminho de Compostela e por que não a gente ter todo esse desenvolvimento no nosso país também.
3: O ramal principal começa em Águas da Prata, passa por cidades mineiras e paulistas e segue até Aparecida. Segundo a Polícia Rodoviária Federal, cerca de 39 mil romeiros passaram pela rodovia Presidente Dutra em 2025, no feriado de Nossa Senhora Aparecida.
1: Com edição de Paula Groba e trabalhos técnicos de João Lira, o Jornal do Senado fica por aqui. Acompanhe agora as notícias da Câmara dos Deputados. Boa noite.
0: Boa noite e até amanhã.
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6: Avança a proposta sobre a adaptação de moradias às pessoas com deficiência.
7: Comissão aprova prioridade para cidades atingidas por eventos climáticos.
6: Deputados analisam criação de Força Nacional para o combate a desastres.
8: Boa noite. O projeto que institui agrupamento especial de bombeiros para combater catástrofes avança na Câmara. A repórter Maria Neves tem as informações.
9: A Comissão de Segurança Pública da Câmara aprovou o projeto do deputado Lúcio Moschini, de Rondônia, que institui uma Força Nacional Integrada de Combate a Emergências. Essa força será composta por bombeiros militares estaduais que deverão receber treinamento especializado para enfrentar qualquer tipo de desastre. Pelo texto aprovado, a Mobilização Nacional de Resposta Integrada em Desastres funcionará em regime de cooperação entre a União e os Estados. Assim como ocorre atualmente com a Força Nacional de Segurança Pública, a Unidade Especial de Bombeiros deverá ser acionada pelo governador do estado atingido pela catástrofe. A atuação do grupo também poderá ser solicitada por um ministro de Estado. Como explica Lúcio Moschini, o objetivo da proposta é equipar o país com um grupo de socorro treinado e com comando centralizado, capaz de dar respostas rápidas em casos de emergências.
10: Essa instituição, ela tem que ter CNPJ, ela tem que ter estrutura organizacional, ela tem que ter treinamento, tem que ter comandante e não precisa fazer nenhum concurso. Basta que os estados...

0: se habilitem para fazer parte dessa Força Nacional, enviem seus membros, esses membros serão treinados dentro de uma instituição totalmente regulamentada, com hierarquia, e quando sim houver a necessidade, essa Força Nacional será acionada, vai tomar as providências necessárias de acordo com o desastre.
1: Ainda de acordo com o projeto aprovado, a gestão e o treinamento do grupo serão compartilhados entre os Ministérios da Integração, do Meio Ambiente e da Justiça e Segurança Pública. O financiamento virá de recursos do Fundo Nacional de Segurança Pública, do orçamento do PrevFogo, que é o Centro Nacional de Prevenção e Combate aos Incêndios Florestais, e do Sistema Nacional de Defesa Civil. Na Comissão de Segurança Pública, o relator, deputado delegado Bruno Lima, de São Paulo, promoveu pequenas mudanças no texto. Dentre elas, alterou o nome do Grupamento Especial de Bombeiros. O texto inicial previa Brigada de Mobilização Nacional. Foi o relator que propôs renomear o grupo para Mobilização Nacional de Resposta Integrada em Desastres. Segundo o delegado Bruno Lima, a alteração visa adequar a iniciativa à realidade federativa e ao Sistema Nacional de Proteção e Defesa Civil. O projeto ainda passará pela análise de 4 comissões da Câmara. Se aprovado, terá de passar também pelo Senado antes de virar lei. Da Rádio Câmara de Brasília, Maria Neves.
2: Meio Ambiente.
3: Comissão aprova a proposta que prioriza municípios atingidos por desastre climático em emendas de bancadas. Vamos saber mais sobre a matéria com a repórter Júlia Lopes.
4: A Comissão de Integração Nacional e Desenvolvimento Regional da Câmara dos Deputados aprovou o projeto de lei complementar que determina prioridade nas emendas de bancada estadual ao orçamento federal para os municípios atingidos por calamidades climáticas reconhecidas pela Defesa Civil Estadual nos últimos 5 anos. As emendas de bancada são destinadas a projetos estruturantes nos estados e no Distrito Federal. Pelo texto aprovado, os recursos poderão ser direcionados a obras de infraestrutura mais resilientes, com uso de tecnologias inovadoras, sistemas eficientes de drenagem, materiais mais duráveis e soluções de energia limpa, reduzindo os impactos de eventos climáticos extremos. O relator do projeto, deputado Gabriel Nunes, do PSD da Bahia, destacou a importância da correta distribuição desses recursos para fortalecer os municípios mais vulneráveis.
5: Os municípios afetados com problemas climáticos têm diversos problemas para enfrentar. E, naturalmente, a celeridade dos recursos faz com que os prefeitos possam planejar, né, a reconstrução do seu município, possa fazer com que os recursos cheguem na ponta.
4: A proposta também ressalta que infraestruturas adaptadas às novas realidades climáticas ajudam a proteger vidas e patrimônios, além de atrair investimentos, gerar empregos e fortalecer o desenvolvimento local. Em janeiro deste ano, o Ministério da Integração e do Desenvolvimento Regional reconheceu a situação de emergência em 137 cidades afetadas por desastres, como estiagem, seca, vendavais, granizo, inundações e incêndios florestais. O Ministério lembra que municípios com reconhecimento federal de emergência ou calamidade pública podem solicitar recursos para ações de defesa civil por meio do Sistema Integrado de Informações sobre Desastres. A proposta altera a Lei Complementar 210 de 2024, que trata da apresentação e execução das emendas ao orçamento, e agora segue para análise na Comissão de Finanças e Tributação. Da Rádio Câmara de Brasília, Júlia Lopes.
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2: Ciência. Ciência.

Helder Salomão, do PT do Espírito Santo, manifesta apoio ao projeto que proíbe as apostas esportivas online, conhecidas como bets. O parlamentar alega que esse tipo de jogo

0: e regulamentou o setor. Segundo o parlamentar, as bets provocam o endividamento e prejuízos financeiros para muitas famílias brasileiras.
1: Sargento Faur alerta ainda para os riscos do jogo compulsivo. O deputado orienta pessoas com sinais de dependência a buscar ajuda profissional.
2: Educação.
0: Ranieri Paulino, do Republicanos, defende a criação da Universidade Federal do Brejo, com sede em Guarabira, na Paraíba. Segundo ele, a instituição atenderia uma demanda histórica da região e pode ampliar o acesso ao ensino superior público, além de impulsionar o desenvolvimento local.
1: Ranieri Paulino propõe ainda que o Hospital Regional Antônio Paulino Filho funcione como hospital-escola. Ele argumenta que a iniciativa contribui para qualificar o atendimento no SUS e ampliar a oferta de médicos e enfermeiros no interior da Paraíba.
2: Habitação.
0: Comissão da Câmara aprova a proposta que prioriza a adaptação de moradias para pessoas com deficiência em programas habitacionais. A repórter Sofia Peçanha tem mais informações sobre a iniciativa.
3: A Comissão de Defesa dos Direitos das Pessoas com Deficiência aprovou o projeto que sugere moradias extras para pessoas com deficiência em caso de alta demanda em programas habitacionais. A proposta altera o Estatuto da Pessoa com Deficiência, que anteriormente priorizava a pessoa com deficiência ou seu responsável na aquisição de imóvel para moradia própria, sendo reservados no mínimo 3% das unidades habitacionais. O autor do projeto, o deputado Fausto Júnior, do União do Amazonas, entende que não se trata apenas do direito à moradia, mas sim do direito à moradia digna, ou seja, um lar que seja seguro, saudável, habitável e acessível em todos os aspectos. O projeto sugere que a alteração não modifica o percentual mínimo de 3% estabelecido por lei, já que cada programa habitacional apresenta demandas específicas. O texto alerta que o aumento desse percentual poderia gerar custos desnecessários aos entes federativos, sem garantir que todas as necessidades fossem efetivamente atendidas. Dessa forma, a medida propõe que, caso haja demanda superior ao mínimo estabelecido, o responsável pelo programa habitacional promova as adaptações necessárias em unidades já construídas ou em construção, garantindo assim que todas as pessoas com deficiência interessadas sejam atendidas. O deputado Duarte Júnior, do Maranhão, relator na comissão, reforçou que em relação a edificações multifamiliares, o estatuto já prevê que a pessoa com deficiência e seu responsável tenham acessibilidade garantida nas áreas de uso comum e nas unidades habitacionais.
4: Garantir que essas construções sejam acessíveis. Mais recentemente a gente aprovou algumas alterações no programa Minha Casa Minha Vida e um ponto que foi inserido foi exatamente esse, para que tivesse a certeza inequívoca de que essas construções fossem acessíveis e as pessoas com deficiência, no caso das moradias verticais, nos prédios, pudessem ter ali os primeiros andares, os térreos, priorização das pessoas com deficiência.
3: O direito à moradia é um direito social assegurado pela Constituição Federal e pela Declaração Universal dos Direitos Humanos da ONU, que abrange diversos fatores, como habitabilidade, acessibilidade, localização adequada, infraestrutura, dentre outros. Agora, o projeto que sugere moradias extras para pessoas com deficiência em caso de alta demanda em programas habitacionais segue para a Comissão de Constituição e Justiça. Da Rádio Câmara de Brasília, Sofia Peçanha.
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2: Votação.
1: Fernanda Melchiona, do PSOL do Rio Grande do Sul, critica parte da oposição por obstruir a votação do projeto que tipifica o crime de misoginia. A deputada considera que a medida é um instrumento de combate à violência e ao discurso de ódio contra as mulheres.
0: Fernanda Melchiona também cobra o avanço de outras pautas em tramitação no Congresso, como a instalação da CPMI sobre o Banco Master e a votação do projeto que prevê a redução da escala de trabalho. Para ela, essas propostas respondem a demandas relevantes da sociedade.
1: Ismael, do PL de Santa Catarina, manifesta preocupação com a

0: projeto que prevê a redução da escala de trabalho. Para ela, essas propostas respondem a demandas relevantes da sociedade.
1: Ismael, do PL de Santa Catarina, manifesta preocupação com a proposta que cria o crime de misoginia.
0: Na MI sobre o Banco Master e a votação do projeto que prevê a redução da escala de trabalho. Para ela, essas propostas respondem a demandas relevantes da sociedade.
1: Ismael, do PL de Santa Catarina, manifesta preocupação com a proposta que cria o crime de misoginia.
0: Na MI sobre o Banco Master e a votação do projeto que prevê a redução da escala de trabalho. Para ela, essas propostas respondem a demandas relevantes da sociedade.
1: Ismael, do PL de Santa Catarina, manifesta preocupação com a proposta que cria o crime de misoginia.
0: Na MI sobre o Banco Master e a votação do projeto que prevê a redução da escala de trabalho. Para ela, essas propostas respondem a demandas relevantes da sociedade.
1: Ismael, do PL.

0: sobre o Banco Master e a votação do projeto que prevê a redução da escala de trabalho. Para ela, essas propostas respondem a demandas relevantes da sociedade.
1: Ismael, do PL de Santa Catarina, manifesta preocupação com a proposta que cria o crime de misoginia. O repórter José Carlos.
0: E a votação do projeto que prevê a redução da escala de trabalho. Para ela, essas propostas respondem a demandas relevantes da sociedade.
1: Ismael, do PL de Santa Catarina, manifesta preocupação com a proposta que cria o crime de misoginia. O repórter José Carlos.
0: E a votação do projeto que prevê a redução da escala de trabalho. Para ela, essas propostas respondem a demandas relevantes da sociedade.
1: Ismael, do PL de Santa Catarina, manifesta.

0: Para ela, essas propostas respondem a demandas relevantes da sociedade.
1: Ismael, do PL de Santa Catarina, manifesta preocupação com a proposta que cria o crime de misoginia. O repórter José Carlos...
2: A condução de veículos sem vistoria...
0: está ligada a... Propostas respondem a demandas relevantes da sociedade.
1: Ismael, do PL de Santa Catarina, manifesta preocupação com a proposta que cria o crime de misoginia.

0: 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Não fique de fora.
1: Justiça. O projeto de Paulo Soares, do Podemos de São Paulo, endurece o combate à corrupção sistêmica. A proposta, segundo ele, prevê a responsabilização de agentes públicos e de pessoas envolvidas em esquemas de corrupção, com penas que podem chegar a 20 anos de prisão.
2: O parlamentar afirma que a iniciativa fortalece os mecanismos de transparência e fiscalização no poder público. Paulo Soares também defende a apuração de denúncias de corrupção e diz que pretende atuar no Congresso em defesa do combate aos desvios de recursos públicos.
1: Chico Alencar, do PSOL do Rio de Janeiro, sugere o endurecimento das regras sobre a guarda de dinheiro em espécie por agentes públicos. O deputado sustenta que valores elevados encontrados em operações policiais levantam suspeitas sobre a origem dos recursos.
2: Para Chico Alencar, a manutenção de grandes quantias de dinheiro em espécie, principalmente em períodos eleitorais, compromete a transparência da administração pública. Ele considera que a medida fortalece o combate à corrupção e aumenta a transparência na atuação de agentes públicos.
1: Otônio de Paula, do PSD do Rio de Janeiro, defende as investigações sobre supostos recursos do Banco Master destinados ao financiamento de um filme sobre Jair Bolsonaro. Ele diz que é necessário esclarecer a origem, a destinação e a aplicação dos valores envolvidos.
2: Otônio de Paula reforça que as investigações devem alcançar todos os agentes políticos, independentemente de posicionamento ideológico. Ele também manifesta confiança na condução do caso pelo ministro André Mendonça e defende a transparência na apuração dos fatos.
3: Segurança Pública.
1: Messias Donato, do União do Espírito Santo, defende o enquadramento das facções criminosas, como o PCC e o Comando Vermelho, como organizações terroristas, frente à decisão do governo estadunidense de sancionar cidadãos e empresas brasileiras ligadas a esses grupos.
2: Na opinião de Messias Donato, a medida é urgente para sufocar os negócios ilícitos dessas organizações no país. O congressista critica ainda a relutância do governo brasileiro em classificar como terrorismo as táticas de pânico e de submissão que esses grupos impõem à sociedade.
1: Termina agora o Jornal Câmara dos Deputados, produzido pela Rádio Câmara, com trabalhos técnicos de Everson Urani e apresentação de Val Monteiro e Márcio Aquiles Sardi. Uma boa noite para você.
2: Você fica com as notícias do Tribunal de Contas da União. Boa noite.
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3: 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Você ouviu a voz do Brasil. Boa noite.
5: 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Inverno chegando e é hora de colocar aquela roupa quentinha, pois além de aquecer, a prevenção de doenças respiratórias é fundamental. Quer algumas dicas práticas para o seu bem-estar nesta época do ano? Inclua no seu dia a dia chás quentes e vitaminas naturais. 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Cuide com carinho da sua saúde. E se precisar sair de casa em dia frio, não esqueça do agasalho para garantir o seu conforto térmico.
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1: Algum ritmo em comum fez-nos conversar.

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1: Gabi, DJ Gustavo.

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0: Charlinho?
1: É você, pai.
0: Você é fã desses caras igual eu sou?
1: Não, é, pelo amor de Deus.
0: Aí?
1: Os caras, quando relembram as antigas, tem repertório pra semana inteira.
0: Quem souber cantar?
1: Sem parar.
0: Quem souber cantar isso aqui comigo?
1: Ah.
0: Vamos cantar, João.
1: Vambora.
0: Um microfone.

0: Simone Mendes.
1: Vamos, boa noite, obrigada.
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0: Pode fazer barulho aí, Fortaleza.
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1: Vocês deviam ter se cuidado melhor. 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

0: Zelcha.
1: Aí, aqui a gente misturou pagode com rap, com trap. E eu gostaria que vocês fizessem muito barulho pra esses dois caras que são reconhecidos no mundo inteiro. Cris MC aí, e Djonga.
2: De verdade, faz barulho pro samba, pro pagode, pra música de BH, pra música do Brasil, pra música que revolucionou, pra música que vai revolucionar. Faz barulho pra cá, tu porra.
3: Vou fazer aquela clássica.
2: BH!

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1: Ó, vamos ter agora um curto-circuito. Vamos cantar assim, ó.

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0: mais palmas para essa poeta linda.
1: Obrigado, Kel.
2: Muito obrigada. Que honra, que momento especial.
1: Demais.
2: É uma honra.
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1: Quem ama os Beatles e os Rolling Stones aí? Então eu quero ver isso aqui tremer agora comigo. Vamos lá.

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1: Bom dia, Marcelo Costa. Bom dia, amigos. Bom dia, família. Bom dia, comunidades. Bom dia, trabalhadores e trabalhadoras. Viajantes, motoristas, grande abraço. Bênçãos de Deus na sua vida. Nossa oração e nossa prece aos doentes, enfermos, famílias enlutadas, aos idosos. Que o Senhor abençoe, ilumine, que o Senhor continue cuidando de cada um, de cada uma. Todos os que contam, que confiam nas nossas preces, nossas orações. Crianças, jovens, estão se preparando para mais um dia de estudo. Aos que transportam as crianças e adolescentes e jovens para suas escolas, seus colégios, bênção e proteção de Deus na sua vida. Prezado ouvinte, querida família, quais são hoje as coisas e situações que nos desviam do caminho de Deus? Vale a pena começar nossa reflexão deste dia com essa pergunta? São muitas as coisas e situações que nos desviam de Deus, da religião, do compromisso com a igreja, do compromisso com a família. O mundo tem oferecido tantas coisas aparentemente mais atraentes. Diante disso, perguntamos-nos: para que perder tempo com coisas religiosas? Muitos são os que pensam dessa maneira. Por quê? Para que perder tempo com coisas de Deus? No tempo do profeta Oséias não era diferente. As propostas eram muitas, sobretudo propostas religiosas, e o povo seguia aquela que parecia responder mais às suas expectativas. Escolhiam

seriam seus príncipes sem o conhecimento de Deus, faziam ídolos e os adoravam como se fossem deuses, dizendo assim: esse procedimento parece algo primitivo, atitudes de pessoas sem formação religiosa, com formação religiosa precária, mas não é bem assim. Eram pessoas que tiveram formação, que receberam de Deus, por meio dos profetas, instruções, mas foram possuídas por demônios que as desviaram do caminho certo. Hoje acontecem coisas muito semelhantes. São infindas as propostas que o mundo oferece, uma com aparência melhor do que a outra, até propostas religiosas que atendem grupos específicos, como produtos que são fabricados de acordo com o gosto de cada cliente. Reze comigo, caro ouvinte, a oração deste dia. Ó Deus, quisestes que vossa igreja fosse sacramento da salvação para todo o gênero humano, a fim de que a obra salvadora de Cristo continuasse até o fim dos tempos. Despertai os corações dos vossos fiéis para que sintam a urgência do chamado missionário, até que de todas as nações surja e cresça para vós um povo e uma só família. Ó nosso Senhor Jesus Cristo, vosso Filho, que é Deus e convosco vive e reina na unidade do Espírito Santo por todos os séculos dos séculos. Amém. Primeira música da nossa prece do amanhecer, momento novo, Zé Vicente.

Prezado ouvinte, querida família, o evangelho de hoje, São Mateus capítulo 9, versículos de 32 ao 38. Naquele tempo, apresentaram a Jesus um homem mudo que estava possuído pelo demônio. Quando o demônio foi expulso, o mudo começou a falar. As multidões ficaram admiradas e diziam: nunca se viu coisa igual em Israel. Os fariseus, porém, diziam: é pelo chefe dos demônios que ele expulsa os demônios. Jesus percorria todas as cidades e povoados, ensinando em suas sinagogas, pregando o evangelho do reino e curando todo tipo de doença e enfermidade. Vendo Jesus as multidões, compadeceu-se delas, porque estavam cansadas e abatidas, como ovelhas que não têm pastor. Então disse a seus discípulos: a messe é grande, mas os trabalhadores são poucos. Pedi, pois, ao dono da messe que envie trabalhadores para sua colheita. Palavra da salvação. Glória a vós, Senhor. Prezado ouvinte, querida família, o texto do evangelho de hoje apresenta algumas situações de opressão que precisam ser combatidas. É importante nunca nos esquecermos. A primeira delas é apresentada no homem mudo, possuído pelo demônio. Era um tipo de demônio que emudecia as pessoas. Quais são hoje os demônios que calam as pessoas? Dois desses demônios são muito evidentes: o medo causado pelos demônios que provocam ameaças, e esses subdividem em muitas categorias, e o demônio da ignorância, que causa alienação provocada pela falta de educação. Há muitos outros, porém, todos precisam ser identificados na sua origem, mas também combatidos. A atitude de Jesus diante desse homem mudo é imediata. Ele expulsa tudo o que impede o homem viver, tudo o que impede o homem falar. Mas também aqueles que não querem que as pessoas falem se manifestam, reagem às opressões, sentem-se incomodados com ações libertadoras. Foi o que ocorreu com Jesus. Assim que o homem começou a falar, as pessoas ficaram admiradas e logo apareceram os que não gostavam nada do que aconteceu. Eles se sentiam ameaçados e resolveram desmerecer a ação libertadora de Jesus. Na verdade, é pelo chefe dos demônios que ele expulsa os demônios. Começam a ameaçar, a intimidar, mas o bonito, caro ouvinte, querida família, é Jesus, que tem uma grande e profunda coragem e compaixão. A compaixão é um sentimento divino que move, que nos move. Ele nos move porque comove. Mais do que isso, quem é atingido pela compaixão

não permanece parado, faz algo em prol daquele que lhe despertou a compaixão. Jesus viu que não era possível resolver a situação sozinho, mas pede que peça ao Pai operários para trabalhar na messe. Este também hoje é o nosso compromisso. Pai nosso que estais no céu, santificado seja o vosso nome. Venha a nós o vosso reino, seja feita a vossa vontade, assim na terra como no céu. O pão nosso de cada dia nos dai hoje. Perdoai as nossas ofensas, assim como nós perdoamos a quem nos tem ofendido. E não nos deixeis cair em tentação, mas livrai-nos do mal. Nossa programação, paróquia de São Lourenço, de segunda a sexta-feira, Igreja Matriz do São Lourenço, missa transmitida às 18h10. Hoje, 16 horas, missa no lar São Vicente de Paulo. Amanhã, 6 horas da manhã, missa na capela do Hospital César Leite. Na quarta-feira, amanhã, 19h30, missas nas comunidades São Judas Tadeu e Nossa Senhora Aparecida. E na quinta-feira, missa na comunidade Santo Antônio. Última música, Eu e Minha Casa, na voz do Johnny, pela intercessão de São Lourenço, desça sobre você, sua família, nossos lares, a bênção de Deus Todo-Poderoso, Pai, Filho e Espírito Santo. Amém. Na sequência, o Jornal Regional, e até amanhã em nova prece do amanhecer.

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2: Olá, muito bom dia. Agora são 6h24, hoje é terça-feira, 7 de julho de 2026 e começa a edição 9025 do Jornal Regional. E você confere hoje: doação de terreno marca novo projeto de expansão do Hospital César Leite. Especialista explica pesquisa que indica queda da mortalidade de mães e bebês cadastradas no Bolsa Família. Olimpíada Nacional de Eficiência Energética está com inscrições abertas. Os bombeiros orientam sobre prevenção de acidentes nas férias escolares. E você confere também: ônibus da Rio Doce se envolve em acidente entre Alto Caparaó e Alto Jequitibá. Cobrança de dívida termina com homem esfaqueado em Santana do Manhuaçu. E briga após jogo da seleção termina com homem gravemente ferido em São João do Manhuaçu.
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2: Em Manhuaçu faz 14 graus no momento, o céu é limpo e você confere agora mais informações diretamente da Climatempo com o professor e meteorologista Rui Brandos Reis.
4: Olá, bom dia! Sol entre nuvens durante o dia em todos os municípios da Zona da Mata. Temperatura máxima em Manhuaçu, Manhuirim, Alto Jequitibá, espera feliz em torno de 25 graus. A circulação marítima continua trazendo muita nebulosidade do Oceano Atlântico para o continente. Sol entre nuvens nas demais regiões do estado. Olha, uma nova frente fria vai passar nesta quarta-feira pelo litoral do Rio de Janeiro e deverá causar aumento da nebulosidade em alguns municípios da Zona da Mata e do sul do estado. A terça-feira vai ser com sol entre nuvens na capital mineira, temperatura máxima em BH em torno de 25 graus. Direto da Climatempo, Rui Brandos Reis.
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2: Agora são 6h26, a prefeita de Manhuaçu anunciou na semana passada a doação de uma área de aproximadamente 55 mil metros quadrados para um futuro projeto de expansão do Hospital César Leite. O terreno está localizado no loteamento Parque das Águas e a iniciativa tem como objetivo preparar a estrutura da saúde do município para atender a crescente demanda das próximas décadas. A proposta representa um importante passo para o fortalecimento da rede hospitalar da região e abre caminho para a ampliação dos serviços prestados pelo HCL, referência em atendimento para Manhuaçu e diversos municípios do entorno. O provedor do Hospital César Leite, Milton Martins, destacou o anúncio como marco para a instituição e para toda a população, afirmando que a iniciativa representa o início de uma nova história para o hospital.
5: Um momento muito especial, né? O hospital fazendo 100 anos, com essa, ganhando esse terreno, são 55 mil metros, para nós começarmos a nova história do Hospital César Leite. Eu penso que isso vai ser um presente para toda a comunidade, lembrando que aquele hospital é um hospital nosso, da nossa comunidade. Na verdade, a gente vai começar o trabalho em cima dos projetos para ver a viabilidade de qual serviço que vão acontecer. E nós não podemos esquecer que nós vamos dependermos de recurso, por recurso estadual, municipal, estadual. Isso vai ser uma corrente para conseguir que essa obra consiga ser concluída. Então, eu aproveito o momento para convocar todas aquelas pessoas, os 23 municípios que usam a saúde de Manhuaçu, que eles possam ajudar, entrar nessa luta conosco, para que nós possamos fazer uma saúde melhor, podemos fazer aumentar espaço para que possamos ter mais vagas para os necessitados.
2: E um dos...

0: Os responsáveis pelo projeto, o empresário Marcos Vaz, explicou que a proposta vem sendo planejada há alguns anos.
1: E a palavra é gratidão, porque é o seguinte, fazer parte desse projeto, para mim, é mais do que eu sonhava, vou ser muito honesto, eu sou de Santana do Maiuaçu, há 30 anos em Belo Horizonte, trabalhando com urbanismo, e Deus me deu presente de voltar para Maiuaçu para empreender. E aí, esse terreno da família Veler, só que eu agradeço a toda a família que faz parte desse projeto, esse terreno estava guardado há 40 anos esperando esse projeto. Porque a gente sabe que Deus está no controle de tudo e tem um planejamento muito além das nossas possibilidades. E aconteceu uma coisa muito legal, porque quando veio, a gente conseguiu viabilizar a vinda do hospital da Fundação Cristiano Varela, eu falei com uma colada, peraí, vamos arrumar para vocês a leite também. E aí Deus abençoou, conseguimos uma área plana, que o município vai ceder, que é a área institucional do loteamento, que é 20 mil metros, para o hospital. E aí o Milton chegou e falou assim, não, eu quero um projeto para 100 anos, eu não quero um projeto só para... Tem que ser uma coisa pensada a longo prazo. O César Leite, haja vista que ele hoje tem dificuldade com o espaço. Você tem uma ideia, o César Leite tem 5 mil metros quadrados da área do terreno. 5 mil metros. E aí o Milton, não, eu quero 10 vezes mais, eu quero 50 mil. E Deus abençoou que nós conseguimos achar um terreno plano, com 50 mil metros, a 2 quilômetros do centro de Maiuaçu. Que vai estar a 1,5 km da avenida da BR-262. Então, não tem como não dar crédito para Deus, isso é um projeto que é muito além de nós. Então, para mim é uma alegria muito grande fazer parte disso. Quero aqui parabenizar o Milton e a Imaculada, porque sim, estão tendo essa coragem, como há 100 anos nossos antepassados tiveram coragem de lançar essa pedra, de fazer esse projeto, que hoje beneficia nós, e estou tendo coragem hoje de lançar esse projeto, né, a gente sabe o tamanho do desafio disso, né, mas não vai ser pequeno, mas a gente sabe que Deus está no controle disso, a nossa cidade é uma cidade empreendedora, eu tenho certeza que toda a região vai abraçar esse projeto, e eu tenho certeza que vai ser um projeto rápido e que vai beneficiar a todos nós.
0: Agora são 6 horas 30 minutos. Lembrando a você, ouvinte da Rádio Maiuaçu, que nós estamos ao vivo em imagens no YouTube. Lá você confere todas as notícias de Maiuaçu e também de toda a região. E a gente vai para o rápido intervalo. Daqui a pouco você confere. Especialista explica pesquisa que indica queda da mortalidade de mães e bebês cadastradas no Bolsa Família. E Olimpíada Nacional de Eficiência Energética está com inscrições abertas.
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3: O dólar cotado em R$ 5,13, queda de 0,70%. Já o euro negociado em R$ 5,87, baixa de 0,65%. Na região de Manhuaçu, o café arábica, bebida dura, tipo 6 safra nova, saca de 60 quilos, cotada em R$ 1.681. Já o café arábica Rio, saca 60 quilos, negociada em R$ 1.194. As informações são do site agrolink.com.br.
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3: Agora são 6h36 e uma pesquisa divulgada recentemente pela Fiocruz indicou queda nas taxas de redução da mortalidade materna e infantil em gestantes e mães inscritas no Bolsa Família, além da diminuição na incidência de doenças infecciosas e de internações relacionadas a transtornos mentais. Entre as mulheres beneficiárias do programa em todo o país, o risco de morte por causas relacionadas à gravidez e ao parto foi até 31% menor em comparação com aquelas que não recebiam benefício. O doutor em sociologia, Igor Rodrigues, comenta os resultados apresentados na pesquisa.
4: Olha, as últimas pesquisas que saíram da Fiocruz demonstraram que o Bolsa Família teve impacto direto na vida de uma série, de um segmento da população mais vulnerável. Primeiro, nós temos que compreender o Bolsa Família sem ataques preconceituosos, de natureza moral, de entender como um programa de transformação social. É claro que dentro de cada programa existem distorções, mas essas distorções não permitem com que nós joguemos a criança com a água do banho fora. Ou seja, o programa tem promovido melhoria da vida de muita gente. E nisso, o Bolsa Família melhorou, sobretudo, a questão da mortalidade. Cruz, é uma pesquisa recente, mostrou que diminuiu a mortalidade e também melhorou a questão da saúde das pessoas, diminuiu o consumo de drogas, as famílias tiveram melhor acesso a desempenho escolar, demonstrou uma série de índices positivos para a gente pensar o Bolsa Família.
3: Segundo o Igor, um dos motivos para o impacto positivo do projeto são as exigências feitas para quem está inscrito.
4: Família é considerado um programa de exigência positiva. O que, que é isso? A família ela tem que cumprir algumas coisas, como vacinação, e escola, etc. Então, é um programa de exigência positiva. Existem programas de exigência negativa, programas que a pessoa tem que, por exemplo, trabalhar, etc. O Bolsa Família é exigência positiva. A família vai ter que fazer uma contrapartida, é boa para aquela família própria. Então, esses programas que têm essa dimensão, eles vão contemplar tanto, por exemplo, vacinação, que vai melhorar quadros de saúde, sobretudo alimentação. Então, alimentação das famílias melhoraram bastante, né, isso ficou mostrado nessa pesquisa da Fiocruz, quanto a questão do acompanhamento. Então, acompanhamento médico nos postos.

0: nos postos de saúde, nos programas de saúde da família, que são acompanhamento de testes do pezinho, teste da gravidez, a questão do combate a doenças. Isso diminuiu e impactou, tanto na mortalidade quanto na questão da vitalidade, né? As pessoas conseguiram alcançar níveis melhores de saúde.
1: O especialista ainda indica que os programas de assistência social são fundamentais para garantir dignidade às pessoas em situação de vulnerabilidade.
0: Não há outro caminho. Por que não há outro caminho? Existe um teórico alemão chamado Robert Kurtz. Ele aponta que nós precisaremos da assistência, porque, sobretudo no mundo em que o trabalho tem sido extinto, né, nós temos diminuído com a mecanização, o campo, as máquinas, nós precisaremos garantir para uma parte da sociedade que não tem acesso, nós precisaremos garantir o mínimo de existência, o mínimo de dignidade. Porque sem isso, a sociedade, ela vira o caos. Né? Aquele que não tem, vai precisar se alimentar. Uma questão de sobrevivência. E o Bolsa Família, como esses programas de renda mínima, não só o Bolsa Família, no mundo inteiro, tem caminhado para a garantia daqueles que não têm, que estão alijados de um sistema do capital muito agressivo, né, muito destrutivo.
1: As inscrições para a Olimpíada Nacional de Eficiência Energética estão abertas e seguem até o dia 15 de setembro. A competição é voltada para estudantes do 8º e 9º ano do ensino fundamental e do 1º e 2º ano do ensino médio. Os professores podem inscrever seus alunos pelo site one.org.br. Segundo a coordenadora de eficiência energética do Grupo Energisa, Fabiane Barbosa, a Olimpíada é uma oportunidade para ampliar o conhecimento dos estudantes sobre eficiência energética e sustentabilidade.
2: Você sabia que estão abertas as inscrições para a Olimpíada Nacional de Eficiência Energética? A ONE é uma iniciativa da Agência Nacional de Energia Elétrica, a ANEEL, realizada por meio do Programa de Eficiência Energética e coordenada pelo Instituto Abrade. A Energisa tem orgulho de fazer parte dessa iniciativa, levando conhecimento, conscientização e educação para os municípios de sua área de concessão. Acreditamos que a transformação do setor elétrico também passa pela formação de cidadãos mais conscientes sobre o uso da energia e dos recursos naturais. A Olimpíada é voltada para os estudantes do 8º e 9º ano do ensino fundamental e também para alunos do 1º e 2º ano do ensino médio, das redes pública e privada de ensino. Mais do que uma competição, a ONE é uma oportunidade de aprender sobre eficiência energética, sustentabilidade e consumo consciente, estimulando o protagonismo dos jovens na construção de um futuro melhor.
1: Agora são 6h41, a gente vai para o intervalo e daqui a pouco você confere. Bombeiros orientam sobre prevenção de acidentes nas férias escolares e ônibus da Rio Doce se envolvem em acidente entre Alto Caparaó e Alto Jequitibá.
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7: Agora são 6h46 e com a chegada das férias escolares, o Corpo de Bombeiros de Manhuaçu reforça os cuidados para prevenir acidentes domésticos envolvendo crianças. Em entrevista à Rádio Manhuaçu, o Sargento Lucas destacou que as ocorrências mais registradas nesse período são quedas, queimaduras, intoxicação, choques elétricos e afogamentos.
8: Está chegando o período de férias, né, as férias escolares já no final do mês, e nesse período a gente nota um aumento de acidentes, principalmente os acidentes domésticos, né, que envolve as crianças. O principal que tem acontecido, né, no decorrer dessas férias, quando vem, são os acidentes de quedas, né, ou queda de própria altura ou até queda de altura. Sabe, depois são os acidentes de queimaduras e as intoxicações. Nesses casos de quedas, sabe, a gente pede para tomar um pouco de atenção com essas quedas de altura, né? As pessoas que moram em apartamentos, ficar de olho, né, nas crianças, se tiver condições de colocar telas nas janelas, que criança, né, todo mundo sabe, um pouquinho que descuida, já tem um risco de fazer arte, né, e causar um acidente. Já em relação às queimaduras, acontece muito, né, de deixar as panelas que estão os cabos compridos, deixar as panelas nos queimadores da frente do fogão, sabe, o cabo justamente ali onde a criança possa ver e acessar. Então, às vezes, está fazendo um alimento ali, né, tudo muito quente, a criança vem curiosa, né, mexe na panela, derruba aquilo justamente em cima dela. Então, nesses casos de queimadura, o que eu aconselho é manter, né, tentar usar aquelas queimaduras da parte de trás do fogão, impedindo o acesso da criança, ou pelo menos dificultando o acesso da criança, sabe? Já relacionado às intoxicações, né, a criança é muito curioso. Então, às vezes, vai querer mexer nas coisas, né, nos materiais de limpeza, naquelas coisas ali que possam intoxicar. Então, é ficar um pouco também ligado nisso.
7: O Sargento Lucas lembra que produtos de limpeza também merecem atenção.
8: Sim, as orientações são dificultar o acesso à criança, né, do que pode causar risco. Sabe, então, os produtos de limpeza dificultam o acesso, colocar em locais elevados, né, ou em locais que as crianças não têm acesso. Em relação às queimaduras, né, essa questão

0: questão, igual expliquei em relação do fogão, sabe? Também a gente fala um pouco do risco de choque elétrico. A criança vai lá, vai querer mexer no equipamento elétrico, colocar dedo em tomada, a gente vê isso acontecendo muito. Então, é os pais entenderem o risco que a casa pode trazer e dificultar a criança o acesso às coisas que oferecem um risco. Então, isso vai de acordo com o imóvel, de acordo com a natureza ali da família, como que é, né? Mas o grande... Assim, pulo do gato, vamos dizer, é os pais entenderem o risco, perceberem esse risco e tornar o ambiente seguro. Nos casos de afogamento, né, muitas vezes, não só a piscina oferece risco, mas a própria caixa d'água oferece risco, sabe? Né? A gente está num período agora, está num período mais frio, então o risco diminui, porque a criança dificilmente vai querer entrar na água, sabe? Só que tem menino levado, tem menino que é bicho doido, vai querer fazer arte, vai querer brincar com água. Então, né, as caixas d'água deixar tampadas se a criança tiver acesso, sabe? Se for caixa d'água que a criança não tem acesso, então está mais tranquilo em relação a isso. Em relação a piscinas, ficar de olho, tomar cuidado com criança, tá? Criança em piscina é muito perigoso porque ela não tem noção de profundidade, não tem noção desse risco.
1: O bombeiro militar alerta que caso algum acidente ocorra, é preciso tomar alguns cuidados.
0: Em relação a esses acidentes, né, a gente sempre orienta em relação ao tipo de acidente. No caso de queda, por exemplo, né, independente se é de altura ou da própria altura, é chegar, tentar manter a criança imóvel enquanto o socorro não chega e conversando com a criança para tentar acalmá-la, né, que a criança começa a ficar elétrica, ela vai querer se movimentar, vai querer levantar. Então, conversar com a criança, tentar mantê-la calma e observar também uma coisa que é muito importante, se vai mudar o comportamento da criança, ou seja, se vai começar a ficar muito sonolenta, né, coisas assim, que isso indica que pode ser que teve um traumatismo craniano. Então, observar essas coisas para quando a equipe de socorro chegar, poder passar essas informações para a equipe, que já vai adiantando o que a equipe vai fazer, sabe? Já em relação a queimaduras, né, queimaduras é muito simples, dói muito, criança chora muito e tudo, dói muito, né, mas é muito simples de lidar. A queimadura é lavar com água corrente, tá? Não água gelada, tem esse mito, né, de falar, vão lavar com água gelada, não. Água corrente, temperatura natural, tá? Lava bastante com água corrente, depois cubra com pano limpo e úmido. Se tiver gás, melhor ainda, mas às vezes não vai ter em casa. Então, pano limpo e úmido, né? E aguardar o socorro.
1: Um ônibus da aviação Rio Doce se envolveu em um acidente na manhã desta segunda-feira na rodovia que liga os municípios de Alto Caparaó e Alto Jequitibá. Em nota encaminhada à equipe do Tribuna do Leste, a empresa informou que o veículo fazia a linha das 10 da manhã de Alto Caparaó para Manhuaçu quando apresentou problemas técnicos. Segundo a aviação, o ônibus trafegava em baixa velocidade e transportava apenas 10 passageiros no momento do acidente. Ainda conforme a empresa, dois passageiros sofreram ferimentos leves, foram socorridos e liberados após o atendimento médico. As circunstâncias do acidente serão apuradas. Agora são 6h51, a gente volta daqui a pouco e você vai conferir que cobrança de dívida terminou com homem esfaqueado em Santana do Manhuaçu e briga após jogo da seleção termina com homem gravemente ferido em São João do Manhuaçu.
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3: 6h55, um homem de 30 anos foi esfaqueado na noite da última sexta-feira no distrito de Santa Filomena, zona rural de Santana do Manhuaçu. Segundo a Polícia Militar, o crime aconteceu após uma cobrança de dívida no valor de R$600.
4: De acordo com informações repassadas pela PM, dois homens atacaram a vítima com golpes de faca. A ocorrência foi registrada por volta das 18h30. Populares socorreram o homem, que recebeu atendimento inicial no pronto atendimento de Santana do Manhuaçu. Em seguida, ele foi transferido ao Hospital César Leite, em Manhuaçu, para continuidade do tratamento. Os suspeitos foram identificados pelas equipes como dois homens de 47 e 25 anos. Apesar dos rastreamentos realizados pela Polícia Militar, os dois não foram localizados até o momento. As diligências continuam com o objetivo de localizar e prender os envolvidos no crime.
3: E um homem de 27 anos ficou gravemente ferido após ser atingido por golpes de um objeto perfurocortante durante uma briga generalizada em um evento público depois da transmissão do jogo da seleção brasileira em São João do Manhuaçu. O caso aconteceu na noite do último domingo, dia 5, na Praça Fernando Maurílio Lopes, no centro do município. Você confere mais detalhes com a repórter Lorena Correia.
5: Conforme a Polícia Militar, equipes que faziam o policiamento do evento precisaram intervir na confusão e utilizar spray de pimenta para conter os envolvidos e restabelecer a ordem entre os presentes. Após o controle da situação, testemunhas relataram que a vítima havia sido atingida por golpes de um objeto perfurocortante, supostamente uma garrafa de cerveja quebrada, nas regiões do pescoço e do tórax. Ele recebeu atendimento inicial no posto de saúde do município e depois foi transferido ao hospital de Manhuaçu devido à gravidade dos ferimentos. O autor das agressões foi identificado, mas fugiu do local antes da chegada dos policiais. Segundo apurado, informações preliminares indicaram que o crime pode ter sido motivado por ciúmes. As equipes realizaram rastreamento em diversos pontos da cidade e fizeram contato com familiares e conhecidos, porém, sem sucesso até o momento. As informações são do portal Caparaó.
3: Agora são 6h59. Eu sou Ana Flávia Domingos e termina mais uma edição do Jornal Regional, uma produção Tribuna do Leste e Rádio Manhuaçu. Trabalhos técnicos de Marcelo Costa e Naira Silva. O Jornal Regional ele volta amanhã a partir das 6h20 da manhã. E você confere também mais notícias no site tribunadoleste.com.br.
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2: Bom dia, meus queridos ouvintes da Rádio Nova FM. Hoje, terça-feira, dia 7 de julho de 2026, está começando agora o seu programa matinal favorito, o Bom Dia Nova. 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

0: Muito bem, para começarmos bem o nosso dia, para começarmos bem a nossa manhã maravilhosa de terça-feira, vocês já sabem que aqui no Bom Dia Nova, a gente sempre começa a nossa manhã com uma mensagem, a mensagem do dia, trazendo para você uma mensagem de fé, de reflexão, todas as manhãs. É sempre bom, não é mesmo? Começarmos a nossa manhã com uma palavra de gratidão, de motivação, né? 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

Hoje, antes de seguir com a correria da vida, lembre-se de uma coisa simples, mas muito poderosa. Lembre-se de sorrir. Um sorriso sincero tem a capacidade de transformar o ambiente, aliviar o peso de um momento difícil e levar esperança a quem mais precisa. Às vezes, um gesto tão pequeno pode mudar completamente o dia de alguém. Nem todos os dias serão fáceis. Haverá desafios, preocupações e momentos de incerteza. Mas, mesmo diante das dificuldades, escolher manter a esperança e oferecer um sorriso é uma demonstração de força, de confiança e de que dias melhores sempre chegam. Sorria mais, sorria para a vida, para as pessoas ao seu redor e principalmente para você mesmo. Cada novo amanhecer é uma oportunidade de recomeçar, aprender e agradecer pelas bênçãos que já fazem parte da sua caminhada. Que o seu sorriso seja uma fonte de luz, inspiração e alegria por onde você passar.

0: Quero lembrar você de uma verdade que muitas das vezes nós esquecemos em meio às lutas. Deus continua no controle de todas as coisas, mesmo quando as circunstâncias parecem difíceis. Ele nunca abandona seus filhos, por isso sorria, sorria. Não porque todos os problemas desapareceram, mas porque a sua esperança está em Deus. O sorriso de quem confia em Deus é uma expressão de fé. É a certeza de que Ele está trabalhando, mesmo quando os olhos ainda não conseguem ver. E a palavra de Deus nos ensina. A Bíblia diz assim, que a alegria do Senhor é a nossa força. Quando permitimos que essa alegria encha o nosso coração, encontramos forças para enfrentar qualquer desafio. Talvez hoje você esteja carregando preocupações, enfrentando algumas dificuldades, esperando uma resposta. Eu quero dizer para você que me escuta agora, não desista, não desista. Continue, continue orando, acreditando, confiando. Deus conhece cada lágrima, ouve cada oração e tem o tempo certo para agir na sua vida. Então, sorria. Deus já preparou um novo dia para você. Agradeça pelo dom da vida, pela oportunidade de recomeçar, pela certeza de que Deus caminha ao seu lado em todos os momentos. Essa é a mensagem que eu tenho para você. Que você tenha um dia abençoado e nunca se esqueça, confia em Deus sempre. Que você tenha um dia cheio de paz, cheio de fé. Que Deus abençoe a sua família, a sua casa. E lembre-se, sempre, nunca se esqueça, seja grato e seja feliz.
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0: 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Muito bem, aqui no Bom Dia Nova, além de música boa, muita informação para você. 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
0: Onde você estiver, bom dia, meus queridos. E aí, tudo bem com você? Eu espero que sim, viu? Terça-feira maravilhosa, bom demais ter você aqui. Eu quero te fazer um convite. Se você está em casa, está no trabalho, está em casa na faxina, descansando, me conta. O que você está fazendo? Ah, está no trabalho, trabalhando, já chegou agora. 7 horas da manhã, ou você está indo para o seu trabalho, bater aquele ponto, 8 horas da manhã, tá na roça, tá na lida, motorista de aplicativo, você que está trabalhando. Um bom trabalho para você, viu? Quero convidar a todos a ficarem junto comigo até às 11 horas da manhã. Você é meu convidado, eu, você, você e eu, viu? Até às 11 horas da manhã, tem muita coisa boa para rolar aqui no Bom Dia Nova. Temos muita informação, muita notícia, notícia boa, informação com credibilidade. Nós teremos tudo sobre a Copa do Mundo com a Lorena Correia. Ela vai contar o que aconteceu, o que está acontecendo nos gramados da Copa do Mundo. Tem o resenha da Nova, previsão do tempo, muita coisa boa. Música que não pode faltar, sucesso e a sua participação. Pega o telefone, adiciona aí o nosso WhatsApp 339-8454-1735. Bora participar com a gente, meu povo! Esse é o WhatsApp aqui da Rádio Nova para você participar e enviar a sua mensagem. Agora, bora mexer o doce, né? Bora dar uma animada. Tem que começar aquela animação com ele, Guilherme Silva. Tem que rolar um forró. Um forró, um piseiro, um arrasta-pé, alguma coisa tem que acontecer. Bora mexer o doce, meu filho. Já começou o dia, hein?

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1: Agora são 8 horas.
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1: E aí, meus queridos, tudo bem com vocês? Ah, eu espero que sim, viu? Espero que você esteja bem, espero que você esteja feliz nesta manhã maravilhosa de terça-feira. Bom, uma informação importante para você, vocês já sabem que aqui a notícia não para, nós sabemos que o agro não para e a informação também não. 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
1: Muito bem, uma informação importante para você. Padronizar umidade reduz perdas no café. Secagem correta preserva a qualidade do café. A padronização da umidade dos grãos é uma das etapas mais importantes da pós-colheita do café e influencia diretamente a qualidade, a segurança e a estabilidade do produto até a comercialização. O processo começa na colheita e se estende até o armazenamento dos grãos beneficiados, passando por operações como recepção, lavagem, separação por maturação e densidade, despolpa ou descascamento, fermentação controlada, secagem, descanso e beneficiamento. Entre maio e novembro, período em que a maior parte das lavouras brasileiras está em colheita e secagem, as variações climáticas aumentam o risco de erros no manejo da umidade. Chuvas fora de época, frentes frias e mudanças na umidade relativa do ar podem comprometer a uniformidade da secagem. Independentemente da região produtora, o objetivo permanece o mesmo: alcançar um teor de umidade seguro para armazenamento e comercialização sem comprometer a qualidade sensorial dos grãos. Informações diretamente do agrolink.com.

0: E esse foi o nosso quadro Agronotícias, as principais informações para você, cafeicultor, homem do campo, produtor rural, aqui no Bom Dia Nova, sempre bem informado. 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

Muito bem, agora são 8h29. Você curtiu Léo Foguete? Sucesso! Uma super sequência pra você com Ana Vitória e Vitor Clay Pupi.

0: Vila. Sorriso Maroto, 80 anos, Léo Foguete, Última Noite, só sucesso. Bom, vocês já sabem que além de música boa, muita informação. E agora nós iremos conferir como vai ficar o clima aqui na nossa cidade e também na nossa região. É a previsão do tempo. Quem traz as informações é ele, o professor Rui Brandos Reis, direto da Climatempo, trazendo todas as informações. 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

0: Olá, bom dia, sol entre nuvens durante o dia em todos os municípios da Zona da Mata. Temperatura máxima em Manhuaçu, Manhuíri, Alto Itibá, espera feliz em torno de 25 graus. A circulação marítima continua trazendo muita nebulosidade do Oceano Atlântico para o continente. Sol entre nuvens nas demais regiões do estado. Olha, uma nova frente fria vai passar nesta quarta-feira pelo litoral do Rio de Janeiro e deverá causar aumento da nebulosidade em alguns municípios da Zona da Mata e do sul do estado. A terça-feira vai ser com sol entre nuvens na capital mineira, temperatura máxima em BH em torno de 25 graus. Direto da Climatempo, Rui Brando dos Reis.
1: Muito bem, direto da Climatempo, trazendo todas as informações. Conferindo agora, em Manhuaçu, nesse exato momento está 18 graus, o céu está nublado e a máxima para hoje é de 25 graus. E esse foi o nosso quadro Tempo e Temperatura. 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

0: Muito bem, 8h40, você curtiu Marília Mendonça, Ausência, Charlie Brown Jr., Só os Loucos Sabem. Só música boa pra você. E eu tenho uma ótima notícia, viu? O nosso WhatsApp já está liberado. Tá liberadaço, é isso mesmo. Simbora participar com a gente, meu povo. Pega o telefone aí, viu? Pega o telefone, manda aquela mensagem no WhatsApp, viu? Manda o seu zap aí pra gente, tô esperando. Pois é, manda o zap. Você pode mandar a sua mensagem de texto ou você pode mandar o seu áudio. Fica à vontade para participar, porque aqui quem manda é você. Manda aí, manda. Eu quero saber o que você está fazendo, onde você está. Tá em casa? Tá no trabalho? Bora participar com a gente. Se você ainda não tem, adiciona. Anota, esse é o WhatsApp aqui da Rádio Nova. Manda o seu zap aí, vai. Manda um zap.
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0: Muito bem, simbora atender as participações dos melhores ouvintes. Quem tá comigo lá em Palmeirinha, Ercilene. Oi, Ercilene, tudo bem, mulher? Bom dia. Fala comigo, Ercilene. Solta sua voz aqui no WhatsApp do Bom Dia Nova. Oi, mulher.
3: Bom dia.
0: Bom dia. Tudo ótimo.
3: De Palmeirinha.
0: E aí, mulher, fala comigo.
3: Estou subida, mas estou acompanhando a rádio.
0: Ah, então tá bom. Aí sim.
3: Agradecer, né, os amigos, as amigas que vieram aqui na minha casa ontem.
0: Ah, é? Aniversário?
3: Foi aniversário do meu esposo.
0: Olha só.
3: Eu tô mais um ano de vida.
0: Teve merenda aí, então.
3: Agradecer a Deus por isso.
0: Ah.
3: E agradecer a cada um que mandou mensagem, que veio aqui e pediu uma música bem bonita.
0: Bem bonita.
3: Essa é pra ele nesse dia de hoje. Deus abençoe a cada um de nós. Bom
0: Amém.
3: Dia.
0: Bom dia. Ótimo dia. Aí sim, mulher. Ótimo dia pra você, viu? A minha amiga Sandra. Oi, Sandra. Tudo bem? Bom dia. Sandra Batista Dutra tá na sintonia participando com a gente. Bom dia, bom dia. Ótima terça-feira pra você, né? Tudo sob controle, Henrique. Tudo sob controle. Tá bom, então. Aí sim, né? Bom dia, bom dia. Maria José tá na sintonia participando com a gente. Meu amigo Luan, lá em São Pedro. Um abraço pra todo mundo em São Pedro. Luan Carlos. Alô, Luan Carlos. Bom dia. Obrigado pela sintonia, viu, meu amigo? Tamo junto. Ó, quem tá na sintonia participando comigo, deixa eu ver. Maria Terezinha. Oi, Maria Terezinha.
4: Bom dia, bom dia. Depois desse final de semana, começo de semana, quero dizer que domingo é começo de semana.
0: Ah, é?
4: A perda da seleção brasileira, eu vou te falar a verdade. Se eu não tivesse tomando remédio pra pressão, eu acho que eu tinha me infartado.
0: Que isso? Tinha infartado?
4: Não, eu não aguentei, não.
0: Haja coração, hein, Maria?
4: Muito difícil. Ai, ai, do tempo que nós tínhamos seleção brasileira, tinha bons jogadores.
0: Tinha bons. Eu não lembro, não.
4: Tá muito complicado. Eu tô aqui, ó, em Ibirité.
0: Ibirité?
4: Estou na minha família.
0: Olha que legal.
4: Mas eu falo a verdade, aqui o trem que é feito. Tá perdendo, tá ganhando, estão queimando foguete. Então,
0: sério?
4: Nem aí, não.
0: Que isso, o pessoal tá estourando foguete. O Brasil perdeu, o pessoal soltou. Ah, tem que comprou, tem que estourar, né? A galera comprou o foguete, comprou pra fazer a festa. Fazer o quê? Oh, ela mandou uma foto lá de Ibirité. Ela mandou uma foto. Mulher, esse sol aí, hein? Que isso? Ela mandou uma foto do céu, da cidade. E tem um sol pra cada um em Ibirité. Manda esse sol aqui pra Manhuaçu, porque aqui em Manhuaçu tá frio, viu? Ô, Maria Terezinha, tá frio aqui em Manhuaçu hoje. O céu nublado, tudo fechado. Ótimo dia pra você. Ó, essa aqui também deve estar sentindo frio. É lá em Alto Caparaó. Se Manhuaçu tá frio, imagina em Alto Caparaó. É a Larissa. Oi, Larissa. Bom dia, mulher. Tudo bem? Bom dia, bom dia.

0: Deixa eu ver o que ela mandou. Henrique, toca aí Marília Mendonça. Ofereço pra minha irmã que está fazendo aniversário hoje. E pra todos os ouvintes da Rádio Nova. Ah, é? Tá ficando mais velha? Parabéns! Qual é o nome da sua irmã, Larissa? Depois fala aí o nome dela, viu? É a Larissa de Alto Caparaó. Eu quero saber o nome da sua irmã, que tá ficando mais velha hoje. Tá ficando mais experiente, né? Tá fazendo aniversário. Legal. Terça-feira. Ela não ganhou um bom presente no final de semana, né? Mas poderia ter ganhado. Bom, deixa eu ver. Quem tá na sintonia participando comigo também. Bom dia, bom dia. Ah, minha amiga Cida. Oi, Cida. Tudo bem? Obrigado por participar, viu, Cida? Bom dia pra você. A Luana, que está fazendo aniversário. Parabéns, Luana. Meus parabéns. Olha, a Larissa falou, Henrique, aqui tá muito frio. Eu imagino. Alto Caparaó, um frio danado. Ó, muito bem, intervalo comercial rapidão. Daqui a pouquinho a música volta e vai rolar sucesso. Guilherme Silva, sertanejo, pagode, pra você curtir. Daqui a pouquinho, tem mais.
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Muito bem, agora são 8h54, você curtiu Gustavo Lima? Nota de repúdio. Bom, e a galera tá comigo, viu? Deixa eu mandar um abraço pra minha amiga Amanda. Oi, Amanda, Amanda Oliveira. Ela mandou uma foto aqui no Zap, no WhatsApp da Nova. Henrique, olha só que eu encontrei no show do Dudu. Do Dudu é do Eduardo Costa? Quem é esse senhor aí? Eu não conheço, não. É um senhor de bigode, bigodão. Óculos escuros, tá estiloso aí, ó. Chapéu.

Será que é esse aí? Ô Amanda, bom dia, minha querida. Uma ótima terça-feira pra você. Depois você me fala quem é. É, parece uma pessoa. Também nunca vi na vida. Que... Não, que isso? Como assim, mano? Você nunca viu ele na vida? Não sabe quem que é? Só tirou a foto. Ah, entendi. Então tá bom, né?

0: vi na vida, Henrique, esse cara. Mas um senhor, senhorzinho, tirou foto com ele. Ele tinha pelzão, um bigodão e óculos escuros na festa do Eduardo Costa à noite. Ó, mas pensa numa pessoa que dá sorte com esses, esses vovozinhos. Sou eu, Henrique. É, mulher. É porque tu é simpática, cuida do pessoal aí, tá vendo? Gente boa aí, sim, a galera. Tá certo, um abraço pra você. A dona Marta foi no Dudu também? A dona Marta tava na festa? Ela dançou forró ou não? Depois você me conta os bastidores do Eduardo Costa, viu, Amanda? A nossa amiga tá de férias, ela tá viajando. Tá viajando, né? Achei que ela ia te chamar, você, a Ângela. Será que ela foi sozinha? Ô, Amanda, você tem que me contar essas coisas, Amanda, pra gente comentar aqui na Rádio Nova. Tá bom? Depois você me conta. Quero saber pra onde a nossa amiga tá viajando. É, tá curtindo férias, a nossa amiga Tia Gi. Um abraço pra você. Ó, ela mandou até um vídeo aqui, ó. O senhorzinho dançando forró. Ih, rapaz! Dançando forró com a dona Marta. Ô, lasqueira só. Aí sim, hein, dona Marta? Só no forrozinho, gente. Vou te contar, viu? É a melhor idade. Dizem que a dona Amanda também dançou a terceira idade. É a melhor idade. Só tá vivendo a vida. Faltou só a tia Gi pra dançar forró com ele. Ela que gosta, né, de dançar um forró. Ai, ai. Um abraço pra você. Bom, quem tá participando comigo, deixa eu ver. Bom dia. Solta a sua voz, Nina. Oi, Nina. Tudo bem, mulher? Fala comigo, Nina.
1: Quem tá falando é a Nina. Bom dia.
0: Bom dia.
1: Eu quero ouvir a música do Marcos Viana. Liga pra mim.
0: Liga pra mim?
1: Eu quero oferecer para toda a minha família e pra vocês aí da rádio. Bom dia, fica com Deus. Beijo.
0: Bom dia, fica com Deus, Nina. Ótimo dia pra você, viu? Obrigado pela sintonia. A minha amiga costureira. Oi, Henrique. Bom dia, tudo bem? Ah, Henrique, hoje eu estou feliz. Deixa eu ver quem é que tá tão feliz assim. A Márcia. Oi, Márcia Domingues. Por que, mulher? Você tá tão feliz assim? Você tá feliz por quê? Deixa eu ver. Hoje eu estou muito feliz, Henrique. Toca aí a minha música, a do Panda. Mas é para tocar minha música, hein? Um dia abençoado para você e, claro, para as minhas amigas costureiras. Bora mexer o doce. Ah, que bom. Ô, Márcia, por que você está tão feliz? Só porque... Por nada, tá feliz. Você está feliz, né? É, eu também tô feliz hoje também. Pronto. Tô feliz também. Tem vocês. Ah, a galera tá comigo participando, a gente fica feliz. Sempre feliz. Agradecer a Deus por mais um dia. Ah, isso é motivo de alegria, né? Tá certo. Agora, atenção pra você que me escuta. Atenção, calma, para tudo, para tudo. O fofômetro já está preparado? Olha que coisa mais fofa que eu recebi aqui, ó. Lá da a Maria Fernanda Guimarães mandou um vídeo. Deve ser o filho dela. É um bebezinho pedindo música. Olha que coisa mais fofa, gente.
2: Oi, pessoal.
0: Ai, meu Deus.
2: Meu nome é José Marcos.
0: José Marcos.
2: É.
0: Tentando
2: eu
0: falar.
2: Eu quero ouvir a música do Bruno Barreto. Texana 37. É. Eu ouço a maior e a melhor.
0: Ah, que legal. O nosso ouvinte mais novo aqui, José Marcos. Beijo do tio Henrique pra você. Deve ter uns 4 meses, né? Tá tentando falar aqui, ó. Ó, então pra você curtir aí, viu? Bruno Barreto, Texana 37. Bora curtir.
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0: Muito bem, agora são 9:09. Ó, sucesso pra galera. Marília Mendonça com Zezé, Você Não É Mais Assim. E Panda Corpo Nu. Legal. Bom, e a galera tá comigo, viu? Participando. Ó, deixa eu mandar um abraço pra a minha amiga aqui, ó. Mandou mensagem. Maria Aparecida Nascimento, lá na Roça Grande. Bom dia pra você. Ótimo dia. A minha amiga também, lá na Igrejinha dos Vieiras, Irani Xavier. Oi, Irani. Tudo bem, mulher? Bom dia, Irani.
1: Bom dia, Henrique. Aqui é Irani, da Igrejinha dos Vieiras.
0: Tudo bem?
1: Durandé.
0: Fala comigo.
1: Estou pedindo uma música ao sua escolha.
0: Qual música? A minha

0: escolha?
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0: Ah!
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0: Ah, que legal.
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0: Ah, é, mulher? Lavou um monte de vasilha nesse frio que tá fazendo aqui em Manhuaçu, na nossa região aí também, em Durandé. Deve tá um frio. Meu Deus do céu. Ó, a gente não tá postando muita foto no Instagram, nas redes sociais, é porque parece que não tá podendo postar foto de criança aí no Instagram não, viu? Tem que tomar cuidado, é perigoso. O pessoal tá perdendo a conta do Instagram, tem gente que o Instagram vai caindo. Pois é, então tem que tomar cuidado. Atenção aos pais que publicam também. É legal a gente postar, né? É mostrar o momento, mas tem que tomar muito cuidado, porque a internet é muito perigosa, viu, pessoal? Então tem que tomar muito cuidado aí na hora de publicar a foto dos seus filhos, da família. Tem que tomar cuidado. É, dona Irani. É difícil, mas pode deixar comigo que a gente vai postar lá, viu? Obrigado pelo carinho com a minha família. Ótimo dia. Deixa eu ver quem tá na sintonia comigo. Participando. Ó, ela é fã do Zezé. Quando toca Zezé, canta Mirosmar. É a Jojo. Oi, Jojo. Fala comigo, Joyce. Bom dia. Aí sim, Henrique. Vocês arrasaram nessa moda aí do Zezé. Ó. Chegou até a gravar o áudio. Que bom que você gostou, Joyce. Daqui a pouquinho vai rolar outra do Mirosmar aqui pra você, viu? Deixa comigo. Inclusive, me ajuda aí, né? Já que você gosta de modão, manda aí qual é o modão que você tá afim de curtir. Manda o nome aí. Talvez eu não conheça, mas se você conhece e você gosta, quem sabe a gente não toca aqui pra você uma moda boa. Manda aí um abraço pra você, Joyce. Que bom que a galera tá gostando. O pessoal gosta, né? O pessoal gosta de forró, gosta de sertanejo. Ó, inclusive, a minha amiga que gosta de um forró, eu falei dela, né, a dona Marta, que eu recebi um vídeo dela aqui, a dona Marta dançando com o Chapeludo. Ela mandou até um áudio. Eu falei assim: ô, dona Marta, por que que a nossa amiga Tia Gi não foi no forró? Porque ela tá viajando. Ó, Henrique, Tia Gi tá viajando com o filho dela, o Davi. Ah, legal. Aí ela mandou um áudio aqui, deixa eu ver, ó.
2: Meu filho, eu agradeci de não ter ido nada, tomava esse cowboy daí de mim.
0: Que isso?
2: É agora de cowboy, né? E como ela não foi, tipo assim, concorrência foi menos, entendeu?
0: Entendi, ah, sobrou, aí sobrou o cowboy, o chapeludo sobrou, foi isso, né? É.
2: Não, meu filho, se ela tivesse lá, tomava ele de nós, esse cowboy aí sobrou pra nós, viu?
0: Meu Deus do céu, vou te contar. Aí, Gislaine, tá vendo, Gislaine? Parece que não vão levar você mais pro forró, não, viu? Parece que você tá roubando o chapeludo tudo, o pessoal quer dançar forró só com você e não tá deixando nada pra dona Marta, a dona Amanda também. Deixa eu ver se ela participou. Ó, ela já chegou. Olha só, ó, Amanda, ela tá de férias, tá curtindo a Rádio Nova pelo aplicativo. Ela falou que tá na praia, tá um calor aqui, Henrique. Ah, é? Ô, mulher, aqui tá um frio de lascar, viu? Aproveita esse calorzão aí. Aproveita, porque aqui tá frio. Bom dia pra você. Bom dia, bom dia. Ela mandou aqui, ó. Coloquei aqui na internet o aplicativo da Rádio Nova pra poder escutar a rádio. Ah, legal. Um abraço pra você, boa viagem. A dona Ângela passou aqui, já avisou que a senhorita tá de férias, sobrou pra ela. Ela tá acordando cedo agora, tem que trabalhar cedo. Um abraço pra você, boa viagem pra você, pro Davizão, pra família toda, viu? E bom calor, fiquei com inveja desse calor, hein, gente? Eu queria um calor também, né? Um dia quente, um sol, alguma coisa assim. Bom, meu amigo, ele que é figura, figuraça, MC Bahia. Fala comigo, Bahia, bom dia.
3: Bom dia, Henrique, que é MC Tar Bahia, mandando um abraço pra geral do meu açúcar.
0: E aí, cara?
3: Eu tava querendo escutar aquela música assim, ó.
0: Qual música?
3: Um conto de fada, de um carpinteiro.
0: Que isso?
3: Sozinho, sem nada, ando sem um erro.
0: Meu Deus do céu. Cheita lasqueira.
3: Eu não sei o nome dessa música aí, mas só fé aí. Um abraço pra geral aí. Tô escutando a Nova FM.
0: É isso aí, meu amigo. E claro que tem aqui na Rádio Nova, a gente faz a alegria da galera. Só porque você pediu. Ó, 9:15 é O Carpinteiro. Natan com Elias. Bora curtir essa, todo mundo conhece. Aquele famoso brega. É o brega.

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0: 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Muito bem, agora são 9h26. Você curtiu Fala Mansa, rindo à toa. E a galera segue rindo à toa mesmo, né? Ah, bom demais. Terça-feira a gente tem que ser feliz, né? Fazer o quê? Ó, a gente não tá de férias. Não estamos viajando. Tá todo mundo trabalhando. Não ganhamos a Copa do Mundo. O café, o preço do café tá subindo. O produtor rural tá feliz, entendeu? Pela manhã nós temos aqui a cotação do café com o Café Merique, né? Então pra galera que gosta de saber as cotações do café, é, todo dia, de segunda a sábado, nós estamos aqui trazendo a cotação do café também pra galera. Então fica de olho, viu? Então você não tem motivos para ficar triste, não. Bora ser feliz, é mais um dia. Papai do céu preparou mais um dia, você tá aí cheio de saúde. Ou você tá aí se recuperando, recuperando a sua saúde, mas tá vivo. Então isso que importa, bora ser feliz, nada de reclamar não, viu? Bora falar então sobre esportes, sobre futebol. Lembrando que às 10 horas da manhã, a Lorena Corrêa continua falando sobre a Copa do Mundo. Os resultados dos jogos, o placar, quem tá indo pra final, né? Pois é, não é o Brasil, mas a galera segue jogando. Então, 10 horas da manhã, Lorena Corrêa conta tudo. Mas agora é o placar esportivo. Eu conto pra você o que tá rolando aqui, sobre futebol na nossa região e também sobre esportes em geral. 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
0: Muito bem, e com a eliminação do Brasil, né? A eliminação do Brasil aí nas oitavas de final da Copa do Mundo fez muitos torcedores mudarem rapidamente o foco. Agora, meu amigo, o calendário é o futebol nacional. Nas redes sociais, uma das perguntas mais frequentes. Após aí a eliminação do Brasil na Copa do Mundo, todo mundo quer saber. Quando o Brasileirão vai voltar, hein? Que dia vai começar o Brasileirão, galera? Bom, apesar da queda precoce da seleção brasileira, nada muda, viu? Nada mudou. O calendário da Série A foi definido de forma prévia pela Confederação Brasileira de Futebol, ela, a CBF. Independente da campanha brasileira no Mundial, a competição será retomada no dia 16 de julho. É isso mesmo, dia 16 de julho. 3 dias antes da grande final da Copa do Mundo, marcada aí para o dia 19 de julho, lá nos Estados Unidos. Bom, a primeira partida é o que todo mundo quer saber, né? Bom, a primeira partida do Brasileirão.

0: a retomada será entre Botafogo e Santos. Botafogo e Santos retomando aí o Brasileirão, primeiro jogo. E na mesma data, no mesmo dia, o Vasco vai até Salvador enfrentar o Vitória, concluindo aí os jogos do dia e abrindo a 19ª rodada, a última do primeiro turno do Brasileirão. Na sequência, no dia 17 de julho, vem aí Fluminense encarando o Bragantino no Maracanã, Mirassol recebendo aí o Grêmio. Enfim, aí nós já damos o play, né, meu amigo? Aí já começa o Brasileirão, tá todo mundo ansioso. Mas enfim, nada mudou, viu? Não vai antecipar. O Brasileirão começa no dia 16 de julho. Então anota aí pra você começar a torcer, pelo menos o seu time, né? Já que a seleção brasileira não deu muita alegria, quem sabe o seu time vai trazer alegria pra você esse ano. Eu não sei qual time você torce, né? Aí depende. Aí já não é comigo.
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0: Bom, seguinte. Vamos falar sobre o Corinthians? Nessa semana, o atacante Vitinho entrou nos últimos 6 meses de vínculo com o Corinthians. Por conta disso, o jogador de 32 anos já pode assinar um pré-contrato com qualquer equipe e deixar o Timão ao fim do ano. Pois é, dessa forma o Timão quer saber aí sobre a renovação do Vitinho. O atacante foi contratado pelo Corinthians sem custos em 2025, após deixar a Arábia Saudita. A pedido de Dorival Júnior, Vitinho chegou para atender uma demanda e então o treinador alvinegro, né, um jogador de velocidade capaz de atuar pelos lados de campo. Enfim, qual será o destino aí de Vitinho? E o Corinthians? Deve, você que é corintiano, o Corinthians deve renovar com o Vitinho para 2027? E aí, será? Será?
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0: Bom, seguinte, esse foi o Placar Esportivo. Lembrando que às 10 horas da manhã a corneta tá chegando, a cornetinha. Tem o corneta, que é o Ronaldão Chuchu, e a cornetinha, que tá aprendendo junto com ele a cornetar os times, né? E todo mundo aí. Lorena Corrêa, às 10 horas da manhã, aqui falando sobre Copa do Mundo. É aqui na Rádio Nova, mas agora é aquele que a gente gosta. A gente quer saber de Copa do Brasil, a gente quer saber do que tá rolando aqui na nossa região. Enfim, esse foi o Placar Esportivo. 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

0: Muito bem, 9h52. Ah, modão, hein? Eduardo Costa, Preciso Ser Amado. Pra galera que gosta de um modão, tá aí pra você. E aí, curtiram, gostaram? Ah, que bom, que bom. Bom, quem tá na sintonia comigo, participando, meu amigo, fala comigo, Divino. E aí, Divino, bom dia, solta a sua voz, meu parceiro Divino. E aí, cara?
1: Fala, Henrique, bom dia.
0: Fala comigo.
1: Deixa eu te falar, tá mandando esse vídeo aí.
0: Mandou um vídeo aqui? É. Quem?
1: Vou aparecer pra elas aí. Elas moram lá no Córrego Santana, lá em São João do Monsu.
0: Córrego Santana e São João do Maiuaçu.
1: Tava vendo uma. Olha aí, fala comigo aí pra você ver.
0: Ó, Córrego Santana em São João do Maiuaçu é a dupla Vanessa e Graziella. Ah, deixa eu mandar um abraço pra elas então. Vanessa e a Graziella lá no Córrego Santana. É a dupla. É ser irmãs, né?
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0: Olha, as meninas cantam, hein?
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0: Legal! Só no voz e violão, sentado no sofá da sala. Vanessa e Graziella, elas moram aonde que elas moram? Deixa eu ver aqui. Elas moram aonde? Aqui na nossa região. Ó.
1: Não pode fazer pra elas aí. Elas moram lá no Córrego Santana, lá em São João do Monsu.
0: Córrego Santana, São João do Maiuaçu, parabéns a essa dupla. Parabéns pra vocês, as meninas Vanessa e Graziella. Todo sucesso do mundo pra vocês, viu? Sucesso, legal. Tem que gravar uma música. Vai no estúdio, grava uma música dupla aí pra gente rodar aqui na rádio, viu? Legal. Quem tá na sintonia, bom dia, meu amigo. Solta sua voz, fala comigo.
3: Fala, meu amigo.
0: Fala, meu amigo.
3: Aqui é o Flávio da Petrina, que é muito melhor do que Paris. Gostaria de
0: estar pedindo aí
3: a música do Gustavo Lima, Retrovisor, oferecer para minha esposa Tatiane, para o meu filho Vicente, para minha filha Evelyn e todos vocês aí da rádio. Tamo junto, meu amigo. E aqui é Vasco.
0: Tamo junto, meu amigo. Valeu. É o Flávio Alves do Nascimento. Ele diz que Petrina é melhor que Paris. Eu tô preferindo assistir o Campeonato de Bairros mesmo. Tá melhor do que assistir a nossa seleção brasileira, né? É, meu amigo, tá complicado. Dona Ivone, bom dia, Dona Ivone. Oi.
4: Henrique, bom dia.
0: Bom dia, tudo
4: bem?
0: Tudo ótimo.
4: Bom dia, Guaraí.
0: Fala comigo.
4: Queria te pedir a música hoje, se puder. Obrigado,
0: claro, Deus. Obrigado, Deus. Tá bom.
4: Oferecer. Especialmente meu filho, Lucinei, que hoje está completando mais um ano de vida. Desejar para ele um feliz aniversário, com muita saúde, muita paz, que essa data, repito, foi muitos e muitos anos.
0: Ah, parabéns para ele.

0: João, amo também que estou fazendo aniversário hoje. Desejar pelo feliz aniversário para você. Obrigado.
1: Muito obrigado. Valeu, parabéns aos aniversariantes do dia. Parabéns. Parabéns para vocês. Que Deus abençoe. Muita saúde, muita paz. E claro que eu quero saber que horas que vai rolar merenda, né? É, me convida para comer um bolo, alguma coisa assim, poxa. Me chama aí. Marcos Vieira, bom dia, Marcos. Fala comigo.
2: Bom dia, meu amigo.
1: Bom dia, meu amigo.
2: Aqui é o Marquinho na voz.
1: E aí, Marquinho?
2: Aqui no Bom Pastor na Construção Civil.
1: Fala comigo.
2: Sempre com o radinho ligado aqui, né? Com certeza, meu amigo.

0: Já ouvi a música com Eduardo Costa.
1: Eduardo Costa,
0: né? Imagina eu.
1: Boa.
0: Oferecer pra toda a galera de tá trabalhando com a gente aqui, né? Equipe de trabalho, né?
1: Um abraço a todos vocês.
0: Nossa amiga aqui, Carcaça de Grilo, né?
1: Que isso?
0: Que é o Julieta.
1: Calma aí.
0: E nosso amigo Edivaldo.
1: Alô, Edivaldo.
0: A galera do Alfa Sul também lá, né?
1: Um abraço pra todo mundo da construção civil.
0: Nosso amigo Vaguinho.
1: Eita, é muita gente, velho.
0: Nosso amigo Silvinho também, né? Lá no Alfa Sul lá. E toda a galerinha que tá com o radinho ligadinho lá, né?
1: Tá certo.
0: Toca pra lá essa bola bacana de Eduardo Costa aí, amigo.
1: Deixa comigo.
0: Nota valeu. Mil só a audiência aí, viu, meu garoto?
1: Ah, valeu.
0: Tamo junto, abração.
1: Tamo junto, valeu, meu amigo Marcos. É o Marquinhos Vieira. Agora tem mais uma participação aqui. Fala comigo, meu parceiro, solta sua voz, bom dia.
2: Bom dia, meu parceiro Henrique.
1: Bom dia.
2: Quem fala é o Adriano.
1: Fala comigo, Adriano.
2: Dico.
1: Dico. Alô, Dico.
2: Queria pedir uma música pro meu amigo.
1: Qual música?
2: Ele trabalha na energia.
1: Ah, é? Eita, rapaz.
2: Aí ele tá reclamando. Eu queria pedir aqui a música pra ele.
1: Qual música?
2: Eu faço a música quase todo dia.
1: Que
2: essa
1: isso?
2: Música combina muito com ele. Meu parceirão é do Luizinho Nivaldo, Carioca. Aí você toca essa música pra ele, Henrique.
1: Entendi.
2: Eu faço amor quase todo dia. A música é meu parceiro Nivaldo.
1: Tá bom. Alô, Nivaldo.
2: Eu tô querendo comer batata doce, lembra? Aí pra trazer batata doce pra nós, Henrique.
1: Que isso?
2: Meu amigo Diego aqui também. Aí nós estamos na obra te escutando aqui. Valeu, Henrique.
1: Valeu, meu amigo.
2: Meu parceiro. Usa maior e a melhor.
1: Agora, yeah. Ai, ai. Ó, é a música, tá, galera? A letra da música é essa, quase todo dia mesmo. É Zé Neto e Cristiano. Bora curtir, quase todo dia.

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1: Agora são 10 horas.
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2: 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Muito bem, agora são 10:02. Ela já está aqui. Agora nós selamos as pazes, tá, pessoal? A paz está selada nesse lugar. Deixa eu dar um bom dia. Esse vai ser o bom dia mais animado, porque ela entende tudo. Ela sabe tudo sobre futebol. A nossa comentarista, jornalista esportiva. Bom dia, Lorena Correia. Ih, peraí, mulher. Calma aí. Liguei o microfone errado. Agora sim.
3: Ah, que beleza.
2: Bom dia.
3: É muita pressão falar que eu entendo tudo. Não tá muito assim, não, hein?
2: Eita, mulher.
3: Mas,
2: que isso?
3: Bom dia pra vocês.
2: Bom dia. Bom dia. Mais animado.
3: Bom dia pros ouvintes. Tá bom vendo? Dia nova. Estamos felizes hoje.
2: Claro, por quê?
3: Terça-feira. Eu
2: sempre
3: tô feliz.
2: Sempre feliz.
3: Daqui a pouco eu entro de férias.
2: Olha, que isso, não? Calma.
3: Para, mas mulher. Eu vou sair de férias, mas eu não vou largar a mão de vocês, não.
2: Ah,
3: pode ficar tranquilo.
2: Entendi.
3: Ó,
2: hoje vamos falar sobre Copa do Mundo, né?
3: Sim. Aquele dia que o pessoal fica estressado comigo, me xinga,
2: isso,
3: até a última geração da minha família.
2: Por quê?
3: Porque vamos falar de Portugal e de Cristiano Ronaldo.
2: Entendi. Bom, seguinte, só diz pra galera que a gente segue falando sobre a Copa do Mundo até o último dia do jogo, que
3: sim,
2: acontece...
3: dia 19.
2: Dia 19, a grande final. Então, até o dia 19, é porque o pessoal, eu já falei aqui, já trouxe as informações do Brasileirão. O pessoal tá ansioso agora pra ver o Flamengo jogar, o Palmeiras, a galera tá ansiosa pro Brasileirão, mas calma, pessoal.
3: Eu também tô ansiosa, gente. Final
2: ainda...
3: de Copa do Mundo que nada, nós estamos preocupados mesmo é com Flamengo e Cruzeiro na Libertadores, a verdade é essa.
2: Pois
3: mas,
2: é.
3: Mas a Copa do Mundo ainda tá aí, a gente vai ter que aguentar,
2: claro,
3: juntos.
2: E a gente vai continuar falando sobre a Copa do Mundo, mesmo se a Argentina for a campeã, a gente tem que falar.
3: Sim, a gente vai vir aqui falar mal outro
2: não,
3: dia.
2: Não, que isso, gente.
3: Não pode?
2: Ela
3: desculpa,
2: faz,
3: errei.
2: Ela faz o jornalismo sério, ela não vai falar mal da Argentina, muito menos de Cristiano Ronaldo, ela
3: não,
2: prometeu pra
3: eu
2: mim.
3: Eu vou reclamar muito no Twitter, só.
2: Entendi, tá bom. Ah, inclusive, depois segue ela nas redes sociais, porque lá ela corneta todo mundo, sem filtro, tá, gente? Mas enfim, bora falar sobre Copa do Mundo?
3: Vamos lá.
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3: Vou começar com o menos importante do dia de ontem, que foi o jogo entre Estados Unidos e Bélgica. E aí, gente, agora realmente todas as seleções anfitriãs da Copa do Mundo disseram adeus pro torneio e vão ficar em casa só no controle remoto agora. Os Estados Unidos perdeu pra Bélgica ontem às 10 da noite por 4-1.
2: 4-1?
3: É.
2: Que isso, gente?
3: Aí eu não sei se vocês lembram ontem que eu falei que teve uma polêmica de um cartão que o Rafael Claus aplicou pro jogador dos Estados Unidos, um cartão vermelho, que tinha sido anulado a pedido,
2: sim,
3: do presidente dos Estados Unidos, que não tem nada a ver com futebol.
2: Sim.
3: Então,
2: uma polêmica, né?
3: Não adiantou muita coisa, né? Porque a seleção dele perdeu por 4-1, mesmo com o craque do time aí.
2: Voltando.
3: Voltando, né? Sendo ressuscitado aí na Copa do Mundo. Aí não adiantou, foi o último jogo da seleção dos Estados Unidos. E aí, gente, a seleção da Bélgica, além de golear os Estados Unidos, ainda provocou o presidente dos Estados Unidos imitando uma dancinha que ele faz geralmente na comemoração.
2: Sério?
3: Foi muito engraçado.
2: Meu Deus do céu. Ganharam e ainda fizeram uma...
3: Ganharam dentro de campo, que é o melhor que se pode fazer, e ainda provocaram a galera dos Estados Unidos.
2: Que
3: muito
2: isso,
3: bom.
2: Gente.
3: Espírito de Copa do Mundo vivo, né?
2: Faz parte. Sim. Faz parte.
3: E aí, ontem também, às 4 horas da tarde, Portugal e Espanha jogaram. E aí a

0: aconteceu uma coisa triste.
1: O quê?
0: A Espanha venceu por 1-0.
1: A Espanha venceu Portugal?
0: Por 1-0.
1: Me conta
0: melhor.
1: E
0: está classificada. Gente, aí...
1: Foi
0: realmente a última dança do Cristiano Ronaldo, que se despede da Copa do Mundo nas oitavas de final. E aí essa tristeza aí pros fãs dele, né? Ele passou mais uma vez meio despercebido no jogo.
1: Ai, meu Deus.
0: Assim como toda a seleção de Portugal, a minha crítica aqui não é só a ele, mas é porque a gente tinha uma expectativa muito alta em relação à seleção de Portugal, né?
1: Claro.
0: E ela não concretizou essa expectativa que a gente tinha, não jogou bem desde o início da Copa do Mundo. A gente não viu o desempenho que era esperado da seleção de Portugal. E aí deu mais ou menos a lógica aí, tá? Porque o Cristiano Ronaldo nunca venceu a Espanha. A seleção de Portugal, desde que ele joga nela, nunca venceu a Espanha. São três jogos e ele nunca venceu. Então, assim... Foi mais ou menos o favoritismo que já vinha, porque a Espanha, apesar de também estar abaixo do que a gente espera, jogou melhor. E aí se despede o maior artilheiro da história da seleção portuguesa de Copas do Mundo, com 146 gols.
1: 146 gols? Parabéns!
0: Sim.
1: E a idade dele, eu acho que ele tem
0: 41 anos.
1: 41 anos, jogou bem, a carreira, a longa carreira.
0: Sim.
1: Aí. Merece aplauso e reconhecimento também.
0: Ele foi o único jogador a marcar em 6 edições de Copa do Mundo, e aí tem 11 gols em Copas e 2 assistências em 27 jogos. Então, assim, foi uma carreira bem longa aí de seleção.
1: Sim,
0: também.
1: Claro.
0: É um dos maiores jogadores da história do futebol, isso aí não dá pra gente negar, né? É uma máquina, com certeza vai continuar dando show aí no futebol de clubes, mas na seleção acabou para o CR7.
1: Uau.
0: E aí também, agora a gente fala dos jogos de hoje.
1: Legal.
0: Teremos Argentina e Egito a 1:00 PM.
1: Olha.
0: Esse aí, ó, o favoritismo é da Argentina todo,
1: claro,
0: né?
1: Claro, com certeza.
0: Vamos
1: vai
0: ver.
1: Ter gol do Messi, com certeza.
0: Eu espero que tenha.
1: Vai ser uns 3-0 aí.
0: Mas, na verdade, eu não espero que tenha, não, que eu vou torcer pro Egito.
1: Que isso?
0: Apesar da Argentina ser favorita.
1: Entendi, brasileiro não torce,
0: não,
1: independente.
0: Não, olha, eu nem vou falar mentira. Na última Copa, eu torci pra eles serem campeões em cima da França.
1: Entendi.
0: Porque eu achava que o Messi merecia.
1: Merecia.
0: Um
1: e mereceu.
0: Título.
1: Tô
0: mereceu.
1: Feliz.
0: Mas aí já tem um chega também, né?
1: Ah, não,
0: pra
1: não,
0: que
1: já
0: dois?
1: Foi.
0: Precisa
1: dois,
0: de dois
1: anos, um atrás do outro, não.
0: Não, não, aí.
1: Eu tava
0: tá
1: torcendo
0: doido
1: pra Cabo Verde, tá?
0: Chega. Já ganhou um, já fiz a minha boa ação, que foi torcer pra eles na última Copa. Agora eu quero mais é que se lasque.
1: Olha, calma, mulher.
0: Aí, Argentina e Egito agora... Ah. 1:00 PM, e Suíça e Colômbia, 5:00 PM, esses são os únicos dois jogos do dia de hoje.
1: Entendi.
0: Aí Suíça e Colômbia também é um jogo mais, né, aquela coisa meio, mais equilibrado.
1: Bom, então bora puxar um placar aqui, um bolão. Na minha opinião, 3-0 Argentina, com gol de Messi.
0: Boa.
1: E aí?
0: Eu vou apostar 3-1 pra Argentina, 3-1. Apesar de estar torcendo pro Egito.
1: Entendi, mas a gente sabe que a Argentina vai ganhar, mas é isso.
0: Sim. E aí, Suíça e Colômbia, o que você acha?
1: Ah, eu acho que... Ah, quem é a favorita aí nessa?
0: Eu acho que aqui não tem muito favoritismo, não, tá?
1: Não, é.
0: Vai ser um jogo meio meia boca, eu acho.
1: Será? Acho que a Colômbia ganha, então.
0: Eu acho que vai pro... Ou vai pro pênalti, ficando no 0-0, ou a Colômbia ganha de 1-0, sofrido, chorado na prorrogação, assim.
1: Tá certo.
0: É isso, por hoje foi só.
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0: Ai.
1: Bom, os nossos parceiros, né, estão sempre com a gente, a melhor torcida...
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1: Bom, seguinte, manda um abraço para duas pessoas especiais aqui. Eu não gosto de ficar cornetando, não, porque a gente já selou a paz aqui sem cornetadas, a gente já decidiu isso aqui no off. Bom, mas ele é o pai da cornetagem, né? O mestre dos magos da Rádio Nova FM, que já mandou uma mensagem aqui e diz que a Argentina vai ganhar de 4-0. Ele, Ronaldão Chuchu.
0: É, Chuchu.
1: 4-0.
0: Chuchu, sem largar o osso até enquanto não está trabalhando.
1: Ah, Chuchu, aqui.
0: 4-0 ele
1: vai dormir, Ronaldão Chuchu. Argentina. Ele fica torcendo pra Argentina, pessoal. Aí ele não gosta que fala.

0: Não, mas ele tá torcendo pra Argentina, viu? Eu acho que é desde o começo.
1: Ele falou já abertamente.
0: É.
1: Agora 4-1, ele tá bem otimista também, né?
0: Ah, vai pra lá, Ronaldo.
1: A Argentina só tá pegando baba nessa Copa do Mundo. Verdade seja dita, só tá pegando seleção fraca. Tá Quero certo. Ver como é que vai ser.
0: Bom, e outro abraço aqui é para o Fábio Felício. Manda um abraço para ele, Fábio Felício. Ele entende tudo sobre futebol, viu?
1: Um abraço, Fábio.
0: Ele Tenho falou que inclusive quer entrar ao vivo um dia aqui no Placar Esportivo, no futuro, né? No Placar Esportivo em breve. Pra gente, já pensou uma bancada de um cruzeirense trazer um ouvinte aqui? Que ele deve ser flamenguista, né? Ah. Quem sabe a gente futuramente traz algum debate interessante, mas vamos depender do Brasileirão, né?
1: É.
0: Pra gente discutir sobre futebol.
1: É, vamos depender do Brasileirão pra ver se o pessoal vem fazer esse bullying ao vivo comigo, né?
0: É isso aí. Bom, esse foi o nosso Central da Copa, o boletim informativo. Tudo sobre a Copa do Mundo com ela, Lorena Corrêa.
1: É isso aí, voltamos às 14h e amanhã às 10.
0: É isso aí. Tchau, tchau, Lorena. Bom dia pra você.
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0: Bom, ela que é pagodeira, tava curtindo o pagode no final de semana. Se encontrar ela no pagode, finge que não conhece, viu, gente? 10 e 12, Dilcinho, pra todo brasileiro, o choro é livre, né? Vamos chorar, fazer o quê? É de graça.

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1: Assim você mata o papai. Sorriso Maroto, 10h27. Assim você mata o papai. Foi uma super sequência aí de músicas nostálgicas, não é mesmo? Ao som de Michel Teló, Humilde Residência, Simone e Simária, violão e o nosso cachorro. E agora, Assim Você Mata o Papai, sucesso também do Sorriso Maroto. Bom, seguinte, bora atender as participações? Quem tá comigo? Os melhores ouvintes desse Brasil. A minha amiga, Dona Penha. Oi, Dona Penha. Tudo bem com a senhora? Fala comigo. Bom dia, Dona Penha, solta a sua voz. Bom dia.
2: Oi, Henrique.
1: Oi.
2: E a Dona Penha.
1: Tudo bem com a senhora, Dona Penha?
2: Tava
1: fala
2: viajando,
1: comigo.
2: Henrique. Tava
1: viajando?
2: Tava na festa do carro de boi lá em Goiânia.
1: Uai, a senhora tá chique
2: coisa
1: demais.
2: Bonito, coisa boa. Fico triste que a do Brasil tá perdido.
1: Não fica triste não, mulher. Acontece.
2: A gente não pode ajudar, fazer o quê?
1: A gente não pode entrar lá.
2: Mesmo, não é mesmo? Mas foi muito bom, tá?
1: Ah, que bom que a senhora gostou.
2: Tudo bem, você, sua família?
1: Tá todo mundo bem.
2: Sua nenenzinha, como é que tá?
1: Todo mundo ótimo, cheio de saúde.
2: Curtindo a música que eles pediram ali, bonita pra
1: dar música.
2: Tira o pé, tira o pé, tira o pé.
1: Tira o pé.
2: Doidei tirar o pé do chão também. Tô aqui fazendo almoço.
1: Aí
2: fazer
1: sim.
2: Almoço agora, tá bom?
1: Tá bom.
2: Fica com Deus. Um abraço
1: com Deus,
2: pra Dona
1: mulher.
2: Penha, tá? Esquece da Dona Penha, não, Henrique. Você
1: não,
2: esquece tanto de mim.
1: Não, jamais.
2: Manda de vez em quando um alô pra mim, tá bom?
1: Tá bom. Um abraço pra senhora e um alô, Dona Penha. Não, não esqueça da senhora, não, jamais. Bom dia, meu amigo Ebert Costa. Alô, Ebert, bom dia. Fala comigo, meu parceiro. Henrique, bom dia para todos vocês aí da rádio. Eu sou de Belo Horizonte, Minas Gerais. Estamos aqui ouvindo a rádio. Meu nome é Welbert, agora sim, é o Welbert Costa. E a minha mãe, Maria Amália. Manda aí uma música bem linda pra gente. Um abraço para você, um abraço, meu amigo. Para sua mãe também, Dona Maria. Valeu, meu amigo. Welbert. Ótimo dia. A Márcia Cândido, lá do Santa Luzia, tá na sintonia pedindo música da Ana Castela. Bom dia pra você, obrigado por participar com a gente. Quem tá na sintonia é a Rose. Oi, Rose, é as meninas, né? A Rose, a Denise, a Sueli, a Gilza, a Silvia, o Natan agora também e o Hugo. Um abraço a todos vocês, ótimo dia, viu? Quem tá participando é a Betânia. Oi, Betânia! Lá de Espera Feliz, participando com a gente. Bom dia, Betânia. Tudo bem? Henrique, rola aí uma música do Jean e Giovanni. Tá bom. Deixa comigo, minha amiga. Daqui a pouquinho vai rolar sua música, viu? Ótimo dia pra você. Valeu, valeu. Ah, minha amiga, bom dia. Tudo bem? Ó, toca aí aquela música Não Quero Mais. Ludmilla e Belo. Manda um abraço pra todos os recuperandos da APAC Manhuaçu. Principalmente pro pessoal lá da padaria. Ah, legal. Um abraço para todo mundo da padaria, então. O Elton, o Nanderson, o Michel, o Wanderson, José, Jax, Lenilton, Emerson. Obrigado. Valeu, Lorena. Lorena Nunes é o nome dela, que mandou mensagem. Um abraço para você, minha amiga Lorena, lá da padaria.

A galera tá curtindo a Rádio Nova aí? Aí sim, hein? Boa, deixa comigo. Daqui a pouquinho vai rolar pra você. Enquanto isso, bora curtir música boa. Ó, essa aqui é um sucesso. Felipe Araújo com Panda. Ponto G. Bora curtir.

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2: Muito bem, 10h46. Você curtiu Priscila Assina com Pablo? Não me faça chorar. Ana Castela, olha onde eu tô.

0: Marcelo com Ludmilla, Não Quero Mais. Quem pediu essa música da Ana Castela foi essa princesa aqui, ó. A Helena, lá da Sinceridade. Oi, Helena, bom dia.
1: Bom dia.
0: Bom dia.
1: Ela é do Sinceridade.
0: Sinceridade, e aí?
1: Queria falar um negócio pra vocês.
0: Fala comigo.
1: Precisando de vitamina B, mas tem Praia Pix Paz.
0: Que isso, gente?
1: Uma música da Ana Castela. Ah, beijão.
0: Tá bom. Beijão pra você, princesa. Ótimo dia. Um abraço também para o nosso amigo Paulete. Alô, Paulete. Bom dia. Quem manda esse abraço é o Cristian. É o Cristian Ramos. Alô, Cristian. Bom dia pra O Serrote. Esse aqui serra, viu? Rapaz. Ó, serrou pão com manteiga um dia desse. Serrou mexerica aí no estabelecimento do nosso amigo. Ele vai passando nas oficinas, nas lanternagens, nas oficinas, vai serrando o café. Ou ele serra um café, uma mexerica, o que tiver lá, meu amigo. É, com ele tem essa não. Valeu, Cristian. Cristian Ramos, um abraço pra você, muito obrigado. Ana Lúcia. Oi, Ana Lúcia, bom dia pra você. Tudo bem, minha querida? Ótimo dia. Minha amiga Vanderleia, lá em Pontões. Oi, Vanderleia. Henrique, manda o meu alô aí, hein? Pronto, mulher. O seu alô tá aí, viu? Bom, intervalo comercial e daqui a pouquinho a música volta. Já, já.
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0: Muito bem, 10h55, chegamos ao final do nosso programa com ao sucesso de Jogado na Rua, na voz de Wesley Safadão. Leãozinho do Forró, Vestidinho Preto, só música boa, sucesso. Legal demais, hein? Bom, deixa eu mandar então um abraço para essa princesa, ela quem pediu a música do Vestidinho Preto. Deixa eu ver, bom dia, princesa. E aí, tudo bem?
1: Bom dia!
0: Eita, que susto!
1: Meu
0: Deus!
2: Eu sou a Daniele.
0: Oi, Daniele!
2: Fazenda Triunfante.
1: Triunfante.
2: Toca Vestidinho Preto.
1: Toca Vestidinho Preto.
2: Beijo.
1: Beijo.
0: Um abraço pra você. Valeu, princesa. Um abraço
1: pra você. Vamos. Agora,
0: a criançada participando com a gente.

gente aqui no Bom Dia Nova é assim. Eu falo, esse programa, o Bom Dia Nova, é um programa para todas as idades. Todo mundo participa, todo mundo curte a maior e a melhor. Legal demais. Segue o nosso Instagram, @9fm88. Vai lá, dá aquela moral pra gente, nos acompanha nas redes sociais. Daqui a pouquinho, Ronaldão Chuchu tá chegando. Ah, me segue também, viu?

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1: Legal, galera. Ó, bom dia aí, Chuchu. Ó, bom dia, bom dia, bom dia. Pra você ligar aqui nos 88.3 da Rádio Nova, né, Chuchu? Essa é a Rádio Nova, né? Alegria, alegria, alegria. Nova! Seguinte, Chuchu, ó. Pô, tá começando mais um Orelhão da Nova na terça-feira. O Orelhão é povão, Chuchu. E o povão é Orelhão.
0: Aqui na Nova tem Chuchu Ronaldão do Orelhão.
1: Seguinte, ó, depois do Bom Dia Nova, o Orelhão da Nova FM até 3 horas da tarde pra você. Chuchu. Tch, tch, tch, nha, nha, nha.

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0: Bom, até aí, Chuchu, seja ex Henrique e Juliana aqui na Rádio Nova, né? E aquela música maneira do Wesley Safadão, né? Segundo Safadão, displicente. Ai, é, né, Chuchu? Bom, tá só começando o Orelhão da Nova, tá, Chuchu? O Orelhão é povão e o povão é orelhão. E claro, se tem Orelhão da Nova, tem Chuchu. Se tem Chuchu, tem a música do Chuchu, ó. Ó. Vai, vai, ó. Ó.
1: Chuchu Ronaldão. 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
0: Oi, a música do Chuchu.

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1: Vamos cantar então pra melhorar?
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Pô, bom demais, rapaz. Essa Mari Fernandes canta pra caramba, né, Chuchu? A Mari Fernandes com a página de ex, galera. E ainda, pô, maneira essa música, né? Toca aquela, galera. Jonete e Frederico, com participação do Panda e da Mariana Fagundes também aqui na Rádio Nova, galera. Eu tô ligado, eu tô no Orelhão da Nova. E agora tem o Ferrugem. Ferrugem. Nha, nha, nha, nha, nha.

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Bom, legal, hein, galera? Ah, tamo aqui, né? Rádio Nova FM 88.3, é a rádio que tá todo mundo ligado, chuchu. Bora curtir o Menos é Mais. Menos é Mais.

0: até Chuchu, Guga Nantes da Nova.
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0: Bom, legal, Chuchu. Vai, essa música é maneira, hein? Presentinho, né? Guga Nantes. Galera, ainda tá rendendo e muito, né? Principalmente nas redes sociais aí. A vergonhosa eliminação dessa seleção, dessa geração aí de jogadores da seleção brasileira, que é a pior da história, né? A pior, eliminada nas oitavas de final, que vergonha a seleção, né? Muito mimimi de jogador, né? Muito nhanhanhanhã, né? E os caras tão nem aí, já tão todos viajando pra festa, curtindo, tão nem aí, né? Aí você vê, gol domingo, é muita gente chorando, as lágrimas descendo após a eliminação do Brasil, e os caras, ó, tão nem aí, já tinha jogador que tava curtindo festa ontem nos Estados Unidos. Pior geração do futebol brasileiro, essa seleção, essa vergonha que foi na Copa do Mundo, essa seleção, né? Tem que varrer tudo. Agora, diz que tá até pra cair o presidente da CBF também, né? Tem que varrer tudo, amigo. E esse técnico também, tal de Ancelotti, se eu fosse presidente da CBF, mandava ele embora também. Ah! Começar do zero, né? Ó, Chuchu, daqui um pouquinho, depois do intervalo, tem a Lauana Prado, Raiz, com Coração Sertanejo, Onde Haja Sol, ó. Mas que maneira, hein? Lauana Prado já pra você aqui na Rádio Nova. Vai, mulher, canta aí, ó. Deixa eu só falar aqui, ó. Andei, lá, lá, lá.
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0: Meio-dia.
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0: chegou, Chuchu. Tem alô no Orelhão, tem alô na Rádio Nova, tem alô pro Dezinho. Oi, Dezinho. Dezinho do Grupo Em Vida. Tem alô pro Denim, corintiano em Alto Caparaó. Tem alô pro Fran Schubert e família, aí, né, no calçador do coqueiro trabalhando. Rio Motoboy também. A Nanda Motoguel aqui em Boiuaçu. Oi, Nanda. Deixa eu trazer aqui o Macaé, né? O Macaé! Macaé indo no coqueiro aí, a galera lá dos Cria, né? Fala, Macaé! Segundo o Macaé, a galera lá tá apaixonada. Macaé!
1: Dá o chuchu! Boa tarde, meu amigo! Aqui, toca um modão pra nós aí do Tarcísio do Acordeon Voltável. Os homens aqui da loja tá tudo apaixonado, ô Ronaldão. Os homens tá sofrendo de amor. Não sei o que é que essas mulheres fazem com esses homens, não. Principalmente pro Vinícius. O homem tá agoniado aqui na loja. Quer escutar a música do Tarcísio do Acordeon Voltado.
0: Ah, valeu, Maca! Maca é, gente boa! Nicolina, no bairro Patinha, Nicolina! Mandar um salve aqui a Clóvis Pires em Dom Corrêa, toda a galera de Dom Corrêa também. E ainda, mandar um salve aqui ao Divino Augusto, né? Em Simonésia, Divino Augusto! Agora voltando aqui no Macaé, diz ele que a galera tá apaixonada, né? Principalmente o VL tá apaixonado pela esposa, né? Galera aí, ó, o Macaé e o VL, pô, tem que decorar a música do Chuchu, gravar um áudio e mandar pra gente passar aqui na Rádio Nova, ó.

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0: Ai, ai, né, Chuchu? Vambora aqui dando sequência no Orelhão da Nova. É, ele apareceu por aqui, não sei se alguém do RH mandou um oi pra ele, mas ele chegou aqui, tá, gente?
1: Falaram assim, oi, bora trabalhar, meu filho?
0: Aí mandaram pra assim, oi, boa tarde, será que o senhor vai trabalhar hoje?
1: Ah, ao contrário de Ronaldão, Chuchu, que tem folga, eu tenho que trabalhar, galera.
0: Sai pra lá, o senhor está uma hora de atraso do resenha da Nova de hoje, vambora!
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0: Nova! Muito bem. Ah, legal. O que o senhor tem aí?
1: Bom, Chuchu, olha...
0: Você vai fofocar de falar do Brasil, dessa coisa horrorosa?
1: Não, eu ia falar que a gente não vai ficar chorando aqui, né? Falar da choradeira.
0: Chorando, os caras estão nem pra nós.
1: Que o Neymar tava chorando aí no gramado.
0: Acabou
1: o
0: jogo.
1: E depois,
0: Neymar disputou 4 Copas, ganhou o quê? Nada.
1: Olha só.
0: Nem Copa América ganhou. Ah, Neymar, Casimiro, essa turma, tudo embora. Manda tudo embora.
1: Não, vamos ficar falando da derrota e nem o que ele tava fazendo depois, né? O que aconteceu aí. Que o Neymar.
0: Aí fica chorando. Tá bom. Vira que segue, vambora.
1: Bom, seguinte. O pessoal fica cornetando, falando que ele tá fazendo festinha depois, né? Pessoal...
0: Já tava na festa?
1: Tô falando. Pois é difícil, meu amigo.
0: Neymar já acabou também, 4 Copas agora já era. Bom.
1: Ó, seguinte.
0: Méritos aí pra Vini Júnior, outros aí que salvaram, jogaram bem aí. O próprio Endrick, que é novinho, o Rayan, outros aí. E vão começar a fazer o quê, né? E manda esse presidente do CBF embora também. Manda esse Ancelotti também embora.
1: Não, mas 4 anos agora, renovado em 2030, eu acho que tem Ancelotti de novo, tá, Chuchu?
0: É o quê? É. Não sei por que a CBF correu pra renovar com esse Ancelotti aí. Mudou alguma coisa da seleção do Dorival Júnior pra esse Ancelotti?
1: Eu acho que...
0: Mudou. A panelinha... Mudou o quê?
1: Mudou, ficou
0: mesma
1: pior.
0: Mesma coisa. A panelinha continuou mesmo. Muito de jogador reserva em seus times na Europa, no Oriente Médio, com vários bons jogadores aqui no Brasil. Não sei por que correram aí, renovaram com esse cara aí.
1: Tem 4 anos pra seleção brasileira pensar em cuidar da seleção brasileira, dos jogadores.
0: A imprensa do Rio de Janeiro e São Paulo já... Que a seleção tá voltando hoje. Seleção voltando. Não, né? Que a maioria já pegou os voos. Ó.
1: Ah, inclusive...
0: O avião fretado caríssimo tá voltando praticamente vazio.
1: Eu ia falar isso.
0: Gastando dinheiro à toa.
1: O avião tá vazio, viu?
0: Acho que só o Paquetá que tá vindo no avião, o outro lá que tem resolvido os problemas no Brasil, que o resto... E um avião caríssimo.
1: E os outros já foram embora, Chuchu.
0: Viajar. Já estão tudo pra gandaia.
1: Hendrick, Vini Júnior, o Neymar.
0: O Vini Júnior tá com crédito, meteu o gol. Esse aí tem que continuar.
1: Tá certo.
0: Nova estrela da companhia agora.
1: Tá certo. Você já assistiu a novela Rei do Gado?
0: Rei do Gado bombou, já passou na reprise, passou no Viva.
1: Várias vezes, né? Rei do Gado, Pantanal, você assistiu também.
0: Pantanal reprisou agora recentemente, bombou.
1: Renascer.
0: Renascer boa também. Essa não teve um novo remake, não.
1: Pois é, foram novelas que marcaram gerações e elas foram aí, né, feitas pelo Benedito Rui Barbosa. E agora ele deixa um legado aí na televisão, porque ele faleceu, o autor dessas novelas de Rei do Gado, Pantanal, Renascer, faleceu aí aos 95 anos de idade. Só queria trazer essa informação, porque a mídia, né, só fala disso. Tá todo mundo, você entra nas páginas, tá todo mundo falando aí de Benedito Rui Barbosa e eu mesmo não sabia quem era.
0: É o melhor dos melhores.
1: E parece que o cara era bom mesmo, porque grandes novelas, o Rei do Gado, Pantanal.
0: Galera bombou.
1: Só sucesso.
0: Renascer bombou. Galera fera, hein? Legal.
1: Pois é.
0: Que Deus o tenha.
1: Que Deus o tenha. Chuchu, é o seguinte, você já fez Botox?
0: Botox?
1: Botox. Olhando pra sua cara, pra lata aqui, que eu tô olhando.
0: Eu tô bonitão, ele não precisa, não.
1: Eu tô de frente pra ele, pessoal. Tô de frente aqui. Eu tô olhando a lata dele. Eu acho que pela idade...
0: Lata é seu passado.
1: Eu acho que...
0: Lata é seu futuro.
1: O Botox caía bem, hein? O que você acha?
0: Não, tá esticadinha a minha pele aí. Tô bonito, tô bonitão.
1: Ó, sabe quem
0: tá... Aqui, graças a Deus, graças ao meu bom Deus, geração saúde.
1: Sabe quem tá fazendo Botox? Aos 41 anos de idade? Eu não sei se ela precisa.
0: Então tá mal acabada.
1: Paula Fernandes.
0: Ah, é? Mas ela é bonitona, não é?
1: Ela é bonita, meu amigo.
0: É bonitona, mas fascinada como dar uma melhoradinha ali, uma melhoradinha aqui.
1: Mas olha só, o que chamou a atenção é que esse Botox que ela tá fazendo, ela é bonita, uma mulher bem cuidada aos 41 anos de idade, tá bonita.
0: É falta de ética falar idade de mulher, tá?
1: Foi mal.
0: Falta de ética.

0: Estética. Ih, tá no código aí, se eu olhar aí.
1: Ó, ela tá fazendo um botox.
0: O que é botox? O que é botox? Eu não sei o que é botox. Ó,
1: botox.
0: O que, que é?
1: São.
0: É uma massa?
1: Não. São os procedimentos que fazem na testa, por exemplo, pra tirar essa.
0: Se aplica
1: essa ruga que o senhor tem aí, tá vendo?
0: Não,
1: esse
0: eu não
1: pé tô... de galinha
0: não.
1: Aqui do lado. Pois é, aplica. E vai...
0: Mexe com a sua sobrancelha, que eu vou traduzir pra galera. Ah, apareceu um, dois, três. Ah, essa juntinha aqui. Mas a Paula Fernandes é toda delicadinha, né? Então, se ela. É, pra sorrir, pra não aparecer a testa assim meia franjada, então ela tem que sorrir assim. sem levantar os dedos.
1: Não, mas o botox dela é um botox pra enxaqueca. Nunca vi isso.
0: Ela tá com dor de cabeça?
1: É pra enxaqueca, olha que loucura. Não, então, ela falou que tem um efeito maravilhoso e ela faz esse tratamento. De 3 em 3 meses ela faz aí esse botox.
0: Tem a enxaqueca e tem a dor de cabeça.
1: E a dor de cabeça. Ah, pra ela, ajuda, né? Na enxaqueca dela. Olha que loucura. É, além de ficar ainda mais bonita, com todo respeito da Paula Fernandes. O Ronaldão tá solteiro também.
0: Mas ela é bonita mesmo. É,
1: com todo respeito.
0: Ela ia ficar com raiva de você falar que ela é feia.
1: Além de ficar ainda mais bonita, esse botox que ela faz ajuda o que ela faz, tá, pessoal?
0: Mas que, como é que coloca aí? Isso?
1: É na agulha.
0: É uma máscara?
1: Não, é na agulha.
0: Ah, na agulha?
1: É, meu amigo.
0: Cruzes.
1: Você tem medo de agulha?
0: Eu tenho.
1: Então,
0: Tomei do coronavírus, que eu tava treinando, mas eu tomei do coronavírus, tomando que chegar da dengue.
1: Pois é, são várias agulhadas na testa, na testa.
0: Não, então eu tô fora.
1: Vai ser medroso.
0: Eu tô me injeção.
1: Se tiver alguém aí que tiver coragem, quiser fazer um botox no Ronaldão Chuchu, galera.
0: Não preciso.
1: Vamos fazer um projeto reformando o Lata Velha. Lembra do Lata Velha do Hulk?
0: Tem o quadro até hoje ainda.
1: Vamos fazer o Lata Velha do Orelhão arrumando a lata do Ronaldão.
0: Não,
1: eu tô vendo aqui que a testa já tá mais ou menos.
0: Tá lisinho, ó. Tá igual bumbum de neném,
1: o cabelo, eu acho que dá pra fazer aquela... aquele procedimento
0: agora,
1: que coloca cabelo.
0: Agora o senhor, pela idade do senhor, o senhor tá meio estragado, hein?
1: Ah, vai pra lá.
0: Como é que chama a sua esposa?
1: É Nicole.
0: Eu tenho que conversar com ela, o senhor tá bem. O senhor é igual a música antiga do Roberto Carlos, moço velho.
1: Ah, vai pra lá.
0: O senhor tá meio derrubado, hein? Não vai chegar ali nos 40, 50, não, hein?
1: 25 anos, entendeu? Cheio de saúde.
0: Mas a comissão de frente aí também tem que dar uma melhorada aí. Dona Nicole, tem que dar uma melhorada aí, que o bicho também. Não sabe que ele não tá dormindo, não? Bebendo à noite, não?
1: Não escapa, não. Vamos fazer reformando o Lata Velha, reformando o Ronaldão. Vamos colocar cabelo, fazer um implante, botox. Ah,
0: tô bonitão assim. Na hora que eu passo, as mulheres olham e falam assim, esse tinha que ser o chuchu do meu tempero.
1: Bom, deixa eu ir embora, falar em tempero. Bora almoçar, né, pessoal, que tá na hora. É isso aí, tchau, tchau, chuchu, valeu.
0: Vai não.
1: Não, tem que ir embora, tem que ir embora almoçar.
0: Manda um abraço pra Ângela, tá em Dom Correia.
1: Ângela?
0: É.
1: Oi, Ângela. Bom dia, mulher. Dom Correia, um abraço pra você.
0: Falou assim, o senhor é futriqueiro, o chuchu é mais bonito que você.
1: Ah, mentira. Para
0: tá aqui, Ângela, Dom Correia. Obrigado, Ângela.
1: Tchau, tchau, pessoal. Valeu.
0: Logo mais às 16h tem mais resenha da 9 e ainda hoje também às 19h30 tem mais resenha. A resenha dos famosos, dos artistas.
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0: Tribi.
1: Legal.
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1: Bom, Chuchu, tem alô no Orelhão, tem alô na Rádio Nova. Manda seu alô pra aqui, tá? Você pode pedir uma música, pode dar uma coretada também, pode mandar um alô pra galera, pode mandar aquele salve, salve. Tem alô no Orelhão, tem alô na Rádio Nova. Manda pra gente aqui com o seu nome e de onde você tá falando, tá? 984541735. Bora, galera. Bom, com o fim da Copa do Mundo pro Brasil, agora, galera, agora as

0: Atenções, volta é pro nosso futebol aqui no Brasil, né, galera? Brasileirão, ai, ai, ai, Copa do Brasil, Copa Sul-Americana, Libertadores América, né? Agora o negócio é que Copa do Mundo acabou, já era, ah, quem ganhar pra lá ganhou e vamos que vamos, né? Por falar em futebol, galera, tô dando uma olhada aqui, definida a semifinal da segundona do Campeonato Carioca. Por que que eu falo Campeonato Carioca? Porque o Americano de Campos, o Boston City de Manhuaçu, tem uma parte da SAF lá, galera, e foram definidos a semifinal do Campeonato Carioca da segundona. Os dois, quem subir aí, galera, vai jogar no Carioca ano que vem, vai jogar com Botafogo, Fluminense, Flamengo, Vasco e companhia, né? As semifinais, ó, dois jogos, hein? América Carioca, galera, do presidente Romário, do ex-jogador Romário, e o Americano de Campos, e tem, a parte da SAF lá é do Boston City aqui do Manhuaçu, do presidente Renato Valentim, né? Primeiro jogo vai ser sábado que vem em Edson Passos, distrito de Duque de Caxias, América e Americano, 3 horas, e o jogo de volta no outro sábado, na cidade de Campos. A outra semifinal do Cariocão da Segundona, Resende e Maricá. Primeiro jogo vai ser sábado que vem, 5 horas da tarde, na cidade de Resende, estado do Rio de Janeiro. E o jogo de volta no outro sábado, na cidade de Maricá, também no estado do Rio de Janeiro. Arroz com casca. Ué, também já tá definido também aqui, galera, os confrontos, né? Falta mais uma rodada só pra cumprir tabela do Campeonato Mineiro da segundona, galera. Dois vão subir pra Série A pra jogar no que vem o Campeonato Mineiro, pra enfrentar Atlético Mineiro e Cruzeiro, por exemplo, né? O Campeonato Mineiro, 12 clubes, 2 chaves de 6, turno e retorno pra todo mundo. No grupo A, Uberaba 20, Boa Esporte 14, Patrocinense 12, Guarani 12. Ah, deixa eu ver aqui. Deu uma última rodada aí, né? De repente, o Mamoré, de repente, aí pode dar uma briscadinha aqui, mas eu acho que não muda nada aqui, não. No grupo B, Valério Doce 17, Democrata de Sete Lagoas 16, o Aimorés 15 e o Vila Nova, que é da SAF do Vila Nova, é do Boston City também, hein, galera? O Vila Nova de Nova Lima, 14, Coimbra com 10, não sobe mais, e o Ipatinga com 5, rebaixado para a terceira divisão. Agora, detalhe interessante, galera, a Caldense, galera, no grupo A, tem 6 pontos, vai jogar, ainda pode chegar a 9, tem menos 7. A Caldense praticamente rebaixada para a terceira divisão do Campeonato Mineiro. Caramba, hein? Da cidade de Poços de Caldas, né? Caramba, Caldense, né? A segunda fase aí é mata-mata, amigo. Pegou lá, e cá, pá, perdeu 2 jogos, tal, tal, tchau e benção. Bom, né? Vamos girar a roleta para intervalinho aqui no Orelhão.
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do nosso querido MC Marcinho, né, Chuchu, aqui na Rádio Nova. Agora, galera, já imaginou, você já imaginou morando num apartamento, né, numa torre de mais de 500 metros de altura? Cruz credo, galera, o apo. O arranha-céu de luxo que pode se tornar o mais alto residencial do mundo. O mais alto residencial do mundo pode se tornar, tá? Com 550 metros, vendeu pelo menos 60 das 228 unidades na cidade de Balneário Camboriú, em Santa Catarina. Em um ano, esse empreendimento já movimentou, galera, cerca de 2.400 milhões de reais em vendas até julho, galera, desse ano. O Sena Tower foi lançado em 2025 e tem coberturas avaliadas em 400 milhões de reais. Cruz credo! Inspirado na trajetória do piloto brasileiro, o empreendimento só deve ser finalizado entre 2032 e 2033, mas já registra um ticket médio de 110 mil reais por metro quadrado na área privada, galera. Os principais interessados compraram o imóvel para usá-lo como primeira ou segunda casa, segundo a assessoria de imprensa da construtora, né? Caramba, né? Ô, louco. Tem moradores de

Balneário Camboriú, de Santa Catarina, e muitos estrangeiros também. O empreendimento é construído na beira da Praia Central, a mais famosa da cidade de Balneário Camboriú, que ficou por 4 anos consecutivos como a detentora do metro quadrado mais caro do Brasil, ganhando da Barra da Tijuca no Rio de Janeiro. Ui! Caramba, em 550 metros de altura? Lupo! E aí, você aceitaria morar num lugar desse? Bom, Chuchu, meio-dia 58 aqui no Orelhão da Nova. Vamos para curtir Zé Neto e Cristiano, Fama de Louco!

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0: botar Chuchu Alok aqui na Rádio Nova, né? DJ Alok, né? O DJ brasileiro mais famoso no planeta Terra, galera.
1: Não. Tem alô no orelhão. Tem alô na Rádio Nova.
0: Bom, tem alô pro Padre Rafael e um alô pro pároco Padre Carlos Altoé na Igreja de São Lourenço, no centro de Manhuaçu. Tem alô pra Leninha. Oi, Leninha. Leninha tá em Matipó. Brigadão aí, tá, Leninha? Boa terça-feira pra você também aí, Leninha, da cidade de Matipó. E tem um chuchu aqui de Martim Soares. Vai, chuchu, solta a voz aqui na Nova.
2: É o Claudio de Martim Soares, operador de carregadeira.

0: deixa eu te falar, toca uma música pra nós aí do Guilherme Silva. Da sua escolha aí. E oferecer pra todos os operadores da nossa região aí. Fui, fique com Deus. Tenha um ótimo dia aí.
1: Ô, Chuchu, bom trabalho aí, tá? Bom trabalho aí, Chuchu. Vê mais um aqui. Lá, lá, lá, lá, lá, lá. Tem uma galerinha aqui, tem uma galerinha aqui do Rio de Janeiro, da cidade do Rio de Janeiro. Dois chuchus, ó, ó.
2: Boa tarde, chuchu. Bota aquela música, Lua na Praça. É o Davi.
3: É o Riquelme.
1: Passei ele de novo aqui, ó. Ah, chuchus, ó, vem, ó.
2: Boa tarde, chuchu.
1: Tarde.
2: Bota aquela música, Lua na Praça. É o Davi.
3: É o Riquelme!
1: Davi Riquelme, ah, legal, eu acho que o Pedro Henrique, tô no Rio de Janeiro, obrigado aí, chuchus. Tem mais um aqui, ó. Essa aqui tá aqui, Manhuaçu, né? Tá curtindo a nova. Vai, chuchu, chuchuzona, solta a voz aqui na nova.
4: Boa tarde, Ronaldão, aqui é a Alzira. Passa uma música bem bonita pra mim, chuchu.
1: Ah, valeu, obrigado. Ó, na rua Antônio Velenson tem o nosso Alan. É, o Alan SOS, grande Alan, chuchu.
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0: Boa tarde, Chuchu, Felipe Rodrigo, Banquinho. Lá, lá, lá, lá, lá, lá, lá, lá. Felipe Rodrigo, galera. Ô, Chulispa.
1: Perdeu, viu? Perdeu. Nunca mais.
2: E destaque é nosso, Chuchu Ronaldão.
0: Bom, galera, 1h29, tem alô no Orelhão, tem alô na Rádio Nova, tem alô São João do Manhuaçu, o Wellington Faria.

0: Chuchu aqui, ó. Marcos Vieira, tá trabalhando, ouvindo a nova, já ouviu a música do Chuchu, ó.
1: Alô, Ronaldão, Chuchu! Mas estão por cá, hein? Construção Civil, bairro Bom Pastor.
0: Valeu, Max Vieira. Obrigado aí, bom trabalho. Obrigado aí, Chuchu. Córrego Vargem Grande, Zona Rural de Simonésia, é o Cristiano Terra. Ô, Chuchu. Vamos girar a roleta. Vira aí, ó.
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2: Bom, galera, Basiquim é o nome desse som maneiro de Matheus e Cauã aqui na Rádio Nova FM 88.3, hein, Chuchu? Seguinte, ó, bora curtir mais uma musiquinha maneira, Danilo e Davi, apaga, apaga, apaga, na Nova.
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1: 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Essa música é maneira, hein, galera? Mensagem apagada. Ih, caramba, hein? Sorrisão maroto, Dilcinho, Dilcinho, sorrisão maroto. Lorena já tá por aqui. Oi, Lorena, nossa repórter do Jornal Tribuna do Leste. Por que estavas cantando com um sorriso de orelha a orelha? Estavas cantando a música Mensagem Apagada de Sorriso Maroto, Dilcinho. Tem alguma coisa a ver com você, com o seu dia a dia?
2: Não, Xixi.
1: Com Barbacena?
2: Não, jamais. Não. Você que tá querendo apagar muita coisa hoje.
1: Não. Nossa, que eu paguei. Quer, se não quer, tem quem quer.
2: Pois é, essa música.

0: Gabi, foi você que escolheu. Eu acho que tá querendo dizer alguma coisa sobre você, hein?
1: Não, já tava programado pra rolar aqui já. Mensagem apagada, do sorrisão maroto. Tem nada a ver, então, não, Lara?
0: Não, nada, não. Jamais.
1: É? Nem com Manhuaçu e nem com Barbacena?
0: Não tem, não,
1: Chico. Ou alguma cidade aqui da região que você gosta? Fala aí pra nós.
0: Não, nunca nem fui nas cidades aqui da região.
1: Nunca foi?
0: Não, só conheço Manhumirim.
1: Manhumirim, então, alguma
0: fui
1: coisa...
0: Fui trabalhar lá um dia.
1: Alguma coisa a ver com Manhumirim?
0: Não, graças a
1: aí
0: Deus.
1: Aí você passou pra Imanmirim, você passou na cidade de Reduto, nada também Reduto?
0: Não, é, só então tá bom. Já fui em Reduto também trabalhando, graças a Deus,
1: nada,
0: trabalhando bastante. Né?
1: Nada aqui nos bairros aqui do Manhuaçu, nada que poderia ter essa mensagem apagada de Lorena?
0: Não.
1: Ia lá, gente, eu entendo beliscar, mas não sai nada dela até a caramba, hein?
0: Não tem nada pra sair, Xixi, como que vai sair alguma coisa?
1: E dessas fotos que eu te mostrei aqui, a 1, a 2 ou a 3?
0: Ih, Xixu.
1: Das belas fotos. Qual que você acha?
0: As três são bem bonitas.
1: É?
0: Pode fazer unido unité.
1: Mas das três, uma...
0: Xixu, tá danado, viu?
1: Ó, depois do intervalo tem um teco-teleco-teco da Copa do Mundo com a nossa repórter do Jornal Tribuna do Leste, a Lorena, aqui na Rádio Nova, no Orelhão, hein? Ih, caramba, hein? A Argentina do Messi. Ô, Argentina, dá um jeito aí. Tá perdendo 1-0, o Messi perdeu um pênalti. Ai, ai, ai, ui, ui.
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1: 2 horas.
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0: Bom, Chuchu, na terça-feira, vambora pra mais um Teco Teleco Teco, Copa do Mundo.
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0: E aí, Lorena, agora conte tudo pra gente, Lorena.
2: É, Chuchu, já que a única coisa que não tem como a gente apagar é a decepção do domingo, a gente pode adicionar decepções pra nossa cestinha, viu?
0: Ah, é?
2: Ontem, Portugal foi eliminado da Copa do Mundo.
0: Então, o robozão vazou?
2: Vazou.
0: Mas se bobear, ele vai jogar a próxima Copa, hein? Tem 41, chega lá 45.
2: Ah, sei lá, será? Hein? Será que dá conta?
0: O homem já é bilionário, né?
2: Vai
0: tá
2: nada,
0: bom. Será?
2: Acho que não. Muito difícil pra ele.
0: Futuro a Deus pertence ao Cristiano Ronaldo, Portuga.
2: É, eu acho difícil ele jogar a próxima Copa, viu? Mas Portugal ontem perdeu pra Espanha, e aí é mais uma seleção que deu tchau nessa Copa do Mundo. E aí, com um dos maiores artilheiros da Copa, artilheiro da seleção portuguesa, com 146 gols, se despedindo da história das Copas do Mundo ontem. Então, um CR7 também, que nunca venceu a Espanha. Fica aí a título de curiosidade pro pessoal, Portugal sendo mais uma eliminada, e a Espanha com favoritismo já tinha um certo favoritismo antes, né, e confirmando esse favoritismo aí no jogo. Ontem também nós tivemos o jogo entre Estados Unidos e Bélgica. E a Bélgica venceu por 4-1, Chuchu.
0: 4-1?
2: 4-1.
0: Passou o fumo nos Estados Unidos, o presidente lá não ligou, não pressionou o presidente da FIFA pra tirar um cartão vermelho lá.
2: Pois é.
0: Aí os caras da Bélgica devem ter falado assim, tá tendo interferência fora, vamos dar uma chulapada neles.
2: Falaram
0: feito.
2: Que jogaram com ódio no coração, viu? Jogaram com vontade e ainda provocaram o presidente dos Estados Unidos. Diz
0: que tinha uma dancinha dele, né? Os caras da Bélgica.
2: Imitar a dancinha do Donald Trump, que é o presidente lá dos Estados Unidos. Ele não sabe dançar, a verdade é essa, né? Aí imitar aquela vergonha que ele faz lá. E venceu por 4-1.
0: 4-1?
2: Golaço, direito a golaço ainda e tudo mais. Sim, ainda deu sorte que os Estados Unidos ainda conseguiu fazer um gol. E mesmo com

0: essa reversão do cartão vermelho, né, não deu conta aí de parar a boa geração belga, não.
1: O presidente lá, o americano lá, o cabelão branco lá, falou, viu na entrevista, falou, eu liguei mesmo lá reclamando e cornetou o juiz brasileiro, dizer que não foi falta não, é só olhar o vídeo, quase quebrou o pé do cara lá da Bósia lá, o americano, foi bem expulso.
0: Ele ainda falou do Rafael Claus, que é pra olhar o histórico do Rafael Claus, que não é um bom histórico, viu?
1: O cara é um baita árbitro aqui.
0: Vai vendo.
1: Mas bem feito, levou fumo. 4 pra Bélgica, 1 pros Estados Unidos. Os três países estão bancando a Copa foram eliminados,
0: foram,
1: né?
0: Eliminados.
1: Na segunda fase.
0: Pois é, foi
1: o Canadá,
0: todo mundo
1: Estados
0: agora.
1: Unidos e o México. E o México. Ih, caramba, hein?
0: Os Estados Unidos foi o último aí a jogar e ser eliminado. Agora não tem mais anfitrião nenhum. Agora vai todo mundo assistir do sofá.
1: Ih, caramba, hein? Caramba, hein? Então vira que segue, né? Na próxima Copa do Mundo 2030, as 48 seleções. É engraçado, na próxima Copa, 48 seleções, né? Se não botar pra 200 seleções, presidente da FIFA é doidão, né? Das 48, nós vamos ter 42 em disputa, porque seis países vão sediar a Copa. Aliás, os países da América do Sul vai ser um jogo em cada, né? Uruguai, Paraguai e Argentina. Já tem vaga garantida, né? Mais a Espanha, Portugal na Europa e o Marrocos, que é no continente africano.
0: É. Mesmo assim, ainda tem muita vaga, né, pra disputar a Copa do Mundo. Fala sério.
1: E veja, a América do Sul são 10. Parece que são 6 vagas diretas, 5 no Ciro, mais 3, 8. Só um que vai pra vazar.
0: Só 2 que ficam de fora, me ajuda aí, né? É, esse pessoal eu vou te contar. Mas ó, Chuchu, vamos falar dos jogos de hoje também, porque a sua Argentina tá jogando e eu tenho uma notícia triste pra te dar. A sua Argentina tá perdendo por 1-0.
1: Ih, caramba, hein?
0: O Messi perdeu o pênalti.
1: Ai, ai, ai, Messi. Ah, o Brasil saiu, eu vou torcer pra Argentina.
0: Ô, gente, eu vou falar pra vocês.
1: Se a Argentina sair, depois eu torço pra Espanha. Na verdade, eu torço pro Brasil, né? Ah, tô nem ligando pra essa turma aí. Eu quero o Brasileirão. Volta, Brasileirão!
0: Revoltou.
1: Ah, quero o Brasileirão.
0: Você quer saber do gigante da colina.
1: É, quer saber do Vascão da Gama.
0: É isso aí.
1: E do seu Cruzeiro, que você falou que o seu Cruzeiro vai despachar o Flamengo na Libertadores.
0: Sim, você sabe que eu adivinhei que ia ser esse confronto da Libertadores, né? Mas não posso falar muito disso aqui não ainda. Depois a gente fala mais disso.
1: Rala, rala,
0: O pessoal, Chuchu, tá reclamando, principalmente de manhã, que eu falo muito mal do Cristiano Ronaldo. E aí hoje eu vou fazer uma coisa.
1: Ele é um baita jogador.
0: É, mas eu.
1: Meu querido, meu Vascão.
0: É, mas eu falo só verdades, né? Ele não jogou, não fez uma Copa do Mundo muito boa, não. E aí, o Messi, apesar de tá se concretizando aí como artilheiro de todas as Copas do Mundo, ele perdeu esse pênalti e eu vou precisar falar mal dele também, porque pipocou. Um pênalti muito mal batido, ele bateu ali, não foi nem a meia altura direito, no meio do gol, em cima do goleiro. Assim, o goleiro não teve nenhuma dificuldade pra bater esse pênalti, sinceramente, me decepcionou nessa cobrança, tá?
1: Mas ele tem crédito, hein?
0: Não,
1: tem artilheiro da história da Copa do Mundo, campeão do mundo, 2 Copa América, tem crédito.
0: Tem crédito, mas...
1: Ao contrário do brasileiro que perdeu o domingo lá, tinha que deixar o Vinícius Júnior bater.
0: Tem
1: caramba.
0: Crédito, mas quando tem que criticar, a gente critica todo mundo. E aí tá rolando ainda esse jogo aí entre Argentina e Egito, ainda tá, não foi nem pro intervalo ainda, tá com 48 minutos aí nos acréscimos.
1: Ah, acho que a Argentina vira aí. Ah, o Egito, que é do México, chama o cara do Egito lá, o que tem a barba lá?
0: O Salah?
1: É o Salah! Ala Salah! Sai pra lá, Salah!
0: Seu placar foi 4-1, né, Xixi?
1: É, 4-0, mas agora já vai virar 4-1.
0: 4-0, então.
1: Não, 2-1 tá bom então. Então tá bom, 2-1.
0: 2-1 foi meu placar também pra Argentina. Vamos ver se vai virar. É. Mais tarde, 5 horas da tarde, tem Suíça e Colômbia. E o que você acha aí?
1: Colômbia! Minha Colômbia, América do Sul!
0: É isso, também tô torcendo pra Colômbia nesse jogo aí, vamos ver, mas eu acho que vai ser um jogo mais duro. Pra gente finalizar, ó, curioso dessa Copa do Mundo e das últimas edições da Copa do Mundo é que a Europa tá dominando as quartas de final. Já estão classificadas França, Espanha, Noruega, Inglaterra e Bélgica. Tem um africano, que é Marrocos, e ainda resta um confronto entre Argentina e Egito e Suíça e Colômbia, que está acontecendo hoje, né? Então, assim, pode se classificar mais uma seleção europeia, ficariam 6 seleções europeias contra 2 do resto do mundo, que aí seria uma africana e uma pode ser 2 africanas, né, com o Egito também, ou então 2 sul-americanas com Argentina e Colômbia. A gente precisa ver quem vai passar. Mas a Europa está dominando o futebol mundial, viu?
1: Yeah.

0: Até agora tá vazando mais uma sul-americana aí, ó. É, que a gente não tá perdendo, né?
1: Pois mas vamos ver.
0: Atual campeão do mundo.
1: Pois é, é isso, Chuchu. Por hoje foi só também. Não
0: acabou.
1: Tem seleção brasileira, porque os jogadores estão viajando, né? Aí agora cada um foi pro seu cantinho de férias lá. Só dois que estão voltando pro Brasil hoje, porque jogam no Brasileirão, que são os jogadores do Flamengo, né? E aí, de resto, ficamos por aqui, porque...
0: A bagunça continua. Tá a turma da CBF aí, ruim pra caramba. Aí, Rodrigo Caetano, esse presidente aí que parece que vai vazar também aí, o Samir Chaude. Tem que passar faxina naquilo lá. Tem que botar quem joga futebol pra comandar a CBF.
1: O Ronaldo queria, né, o barrigudo fenômeno. Mas Match aí... Goal.
0: Se caçar o Chaú, o Samir, o presidente deve vazar agora aí. Segundo a galera foi falando, ele vai vazar, né? Aí ele tem que ter nova eleição, ué.
1: Eu gostaria de ver o que o Ronaldo Fenômeno seria capaz de fazer na CBF, porque ele tem nome, tem uma marca muito importante no futebol, né? Mundial. E ele já provou no meu Cruzeirão cabuloso que o cara é bom de gestão, viu? Então acho que seria interessante ver o que ele pode fazer pela CBF aí.
0: Poderia meter, colocar lá acima do Ronaldinho, Zico, o cara ainda, colocar Zico, Rivelino, pode botar o Ronaldinho também, o Ronaldinho Gaúcho, vamos botar Ronaldinho Gaúcho, Ronaldinho Fernando, aí ia virar festa o dia inteiro na série da CBF, né? Pô, Rivelino, Zico, Jairzinho,
1: o Ronaldinho Gaúcho,
0: Juninho Pernambucano, como é que o negócio ia sacudir lá, mas vamos ver.
1: O Ronaldinho Gaúcho tinha que ir pro marketing da CBF, porque esse aí, ele é das relações públicas. Mas é isso, a gente fica por aqui. Tem, mesmo com o Brasil sendo eliminado, a torcida da Copa continua sendo aqui na Nova FM. 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Dá aquela moral lá para os nossos apoiadores também.
0: Ah, legal. Ela volta amanhã às 10 da manhã aqui na Rádio Nova. 10 da manhã e 1 da tarde.
1: É isso aí.
0: Né,
1: 2 da tarde.
0: É 2 da tarde. É 10 da manhã e 2 da tarde. Amanhã, quarta e quinta, é folga pra galera aí, né, da Copa, né? Acho que é, né? Não tem jogo amanhã, não tem. Hoje, acho que hoje é o último.
1: Eu nem vi ainda.
0: Hoje acho que é o último jogo aí da classificação aí.
1: Vamos conferir agora.
0: Deve ter folga pela primeira vez lá amanhã e quinta. Não sei, não tenho certeza.
1: Eu não acho que devia
0: Brasil,
1: ter.
0: Brasil sai também.
1: Que não tinha que ter folga nenhuma. Não acaba com esse trem logo pro Brasileirão voltar. Quinta-feira já tem jogo. Na quinta, as quartas de final, França e Marrocos.
0: Ai, vai dar Marrocos.
1: Tomara.
0: Tchau, Lorena.
1: Valeu, galera.
2: Se joga.

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0: Experiência. Bom, galera, lá na Copa do Mundo, lá, galera, bom, o Egito tá passando o rodo da Argentina, hein? 25 do segundo tempo, 2-0 Egito. Ih, caramba, hein? Será que a Argentina vai vazar? Ai, ai, ai, hein? Ô, Messi! Bom, deixa eu gerar a roleta pro intervalo comercial aqui no Orelhão da Nova. 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

Boa tarde, Chuchu. Essa música é chique aí do Zé Felipe, né? Zé Felipe, curtição aqui na Rádio Nova, Eduardo Costa, saudade. Galera, tá acabando o Orelhão da Nova. Você lembra que há pouco eu falei que o Egito tava passando rodo na Argentina do 2-0? Não é que a Argentina empatou, tá 2-2 no finalzinho lá do tempo normal, né, galera? Se empatar, vai pra prorrogação, né? Bom, mas ó, eles se viram pra lá, né? Argentinos e Egito lá, né? Argentina e Egito, né? Se viram pra lá. Negócio, ó, tá acabando o Orelhão da Nova. Amanhã, quarta-feira, tem mais a partir das 11 da manhã, se Deus quiser. E daqui a pouquinho vai rolar o Popline. A galera aí, com certeza, é a galera, ou melhor, né? A Argentina já virou 3-2 lá em cima do Egito no finalzinho lá, né? Tá 3-2 a Argentina de virada. Mas ó, daqui a pouquinho vai rolar o Popline pra galera aqui na Rádio Nova com o Eli Glazer. Brigadão aí pelo seu carinho, pela sua audiência, pela sua participação com o Ronaldão Chuchu, e boa terça-feira pra você e pra sua família. Valeu, tchau, Chuchu!

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Boa tarde para você que está na sintonia da Rádio Nova FM. A partir de agora, ele, Gleiser Sérgio, junto com você aqui no Popline da Rádio Nova FM, trazendo para você as queridinhas, as selecionadas da nossa programação. Para você que está conectado, está em sintonia, excelente tarde para você. Hoje, dia 7 de julho, para você que está conectado, terça-feira, uma terça-feira maravilhosa para você. Vamos selecionar para você só as queridinhas, as tops da nossa programação. E para ficar ainda melhor, você manda o seu recado, você participa através do nosso WhatsApp 33984541735 para você participar. Bora aumentar o volume que está apenas começando o Popline aqui na Rádio Nova.

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0: Assim, e claro que a gente começa bem. Michel Teló.

0: 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Tomar banho muito quente é ruim, porque a água quente remove a camada protetora e altera o pH e a microbiota natural da pele, deixando-a mais ressecada. O banho deve ser morno e rápido, dê preferência a sabonetes neutros ou hidratantes.
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0: Olha o som de Léo Garcia pra você na Rádio Nome FM Invertida. Som top na sua programação. Alegria, alto astral e o melhor da música pra você na Rádio Nova.
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0: Olha só, seleção brasileira saiu, mas estamos ainda em Copa do Mundo. E, rapaz, se teve um jogo que era assim, um dos mais esperados aí dessa Copa do Mundo, era entre a Argentina e o Egito, meu amigo. Pois é. E hoje nós já tivemos aí, acabou agora há pouco, Argentina e Egito. Argentina que de virada, meu amigo, venceu. É, em um jogo que já entrou para a história das Copas do Mundo. A Argentina saiu perdendo por 2-0, mas virou aí de forma apoteótica nos acréscimos e venceu o Egito por 3-2 nesta terça-feira no Mercedes-Benz Stadium em Atlanta. Pelas oitavas de final da Copa do Mundo, né? Então, ó, pra você que tá ligado, tá em sintonia, hoje nós teremos ainda Suíça e Colômbia, às 5 horas, né? 5 horas teremos aí às 5 da tarde, no horário de Brasília, teremos Suíça e Colômbia, e desse confronto aí vai sair o próximo adversário da Argentina. Pra você que tá ligado, conectado, aqui você fica bem informado, é o nosso Giro Esportivo na Rádio 9 FM.
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0: agora 3h31. 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
2: E agora aquele momento especial do nosso programa Pop Line pra gente conferir quem tá ligado, quem tá em sintonia aqui na Rádio Nova. Galera mandando recado, participando, se interagindo. Boa tarde.
3: Boa tarde.
2: Quem tá aqui na sintonia da Rádio Nova, bora conferir aqui. Boa tarde.
4: Gostaria de ouvir uma música oferecida pra Maria Aparecida Paixão, pra Denise de Lima, pra Daiane no Corre da Raiz, pra Cláudia, pra Delma, pra Gabriela, pra Ana Júlia, pra Berenice, pra todas as meninas da Água Limpa.
2: Guilherme
4: Silva, meu cavalo sabe. Obrigado.
2: Valeu, Ilma. Ilma Rosa, tá ligada, tá conectada, tá curtindo aqui a nossa programação. Muito obrigado pelo carinho, pela companhia aqui na Rádio Nova FM. Quem tá aqui mandando recado também aqui, a boa tarde aqui pra Érica. A Érica tá no córrego Sinceridade, tá curtindo aqui a nossa programação. Ô, Érica, um abraço pra você, uma ótima tarde. Obrigado pelo carinho de sempre, pela companhia aqui na Rádio Nova.

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1: É o seu recado, é o seu alô aqui no Popline da Rádio Nova FM. Clima diferenciado na sua tarde de terça-feira. Eu quero você aqui participando comigo, se interagindo. Você que acompanha através do radinho convencional no 88.3, através também do nosso aplicativo e do site 889fm.com.br. Juntos vamos fazendo uma festa aqui no seu rádio da Nova FM.
2: Eli Glazer Sérgio. Eli
1: Glazer Sérgio. Quem tá aqui mandando recado, vamos conferindo aqui o recado. Alô da galera, a Cícera, tá ligada, tá em sintonia, tá curtindo aqui a nossa programação. Muito obrigado pelo carinho. O meu amigo Jandir, do Coqueiro Rural, tá aqui participando também.
3: É o Jandir, tá falando
1: com o Jandir, Rural, fala comigo, boa tarde.
3: Seus companheiros de trabalho, boa tarde para todos os ouvintes também que estão participando do Popline. É, se você pedir, ou quiser, se você puder passar pra mim, Arroz Mordido de Amor, eu acho bom, tá bom? Agradecer pra toda a rádio, ouvindo que o seu programa agora à tarde, novamente.
1: Valeu, Jandir.
3: Bom trabalho pra você, bom trabalho pra seus companheiros de trabalho também. Boa tarde pra todos aí.
1: Boa tarde, obrigado pelo carinho, pela companhia aqui na Rádio Nova FM. Nosso amigo Jandir do Coqueiro Rural tá aí sempre conectado e curtindo a nossa programação. Bora curtir esse som top agora. Léo Magalhães, Mordida de Amor, aqui no Popline.

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0: É o melhor som pra você na Rádio Nova, João Neto e Frederico, Moda Derramada. Essa é bruta, hein?
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0: E aqui assim, música, alegria na sua programação e fazendo a festa junto com você na Rádio Nova. Ele, Gleiser Sérgio, a sua companhia aqui, ó.
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0: Esse cara sou eu, tô aqui junto com você na Rádio Nova e você manda o seu recado. 33984541735 para você participar e se interagir aqui na Rádio Nova. É um prazer ter você aqui mandando o seu recado, participando na nossa programação aqui na Rádio Nova. Quem tá aqui mandando recado e se interagindo aqui na Rádio Nova FM, vamos conferindo aqui o recado, o alô da galera na nossa programação. Fala comigo, boa tarde.
3: Oi, Igreja, boa tarde, tudo bem?
0: Tudo bem.
3: Bom dia, agora.
0: Oi, Ivone.
3: Queria te pedir a música, Ornando Moreno,
0: realmente
3: tudo mais. Oferecer meu filho, Sinei, que hoje está completando mais um ano de vida. Desejar para ele tudo de bom, feliz aniversário, com muita saúde, muita paz. E também a sobrinha, Joelma, também, que hoje está completando mais um ano de vida também. Desejar para ela um feliz aniversário. Obrigado. A minha rádio é 9FM.
0: Valeu, Ivone. Um abraço para você, para todos que estão aí ligados, conectados. Parabéns para os nossos aniversariantes. É o Cinei e também a Joelma, aniversariando hoje. Parabéns, felicidades. Muita paz, muita saúde, muitas realizações para vocês aí que estão aniversariando hoje. São os votos aqui do Eli Glazer e de toda a equipe da Rádio Nova. Parabéns, ó. E bora saber onde que vai ser a merenda, hein? Que horas que vai ser a merenda? Abraço pra vocês, obrigado pelo carinho.
4: Oi, Eli Glazer.
0: Oi.
4: Boa tarde.
0: Boa tarde.
4: Sofia, aqui de
0: Oi, Sofia. Fala
4: hoje
0: pra
4: eu
0: mim.
4: Eu quero passar a música do Robson Abreu.
0: Robson Abreu.
4: É, Cowboy. Hoje eu quero passar essa música pra todo mundo da minha família. E talvez pra vocês na rádio, né? E minha rádio, Nova FM. Antes, eu quero passar um feliz aniversário pro meu tio, tio Ney, Lucinei, que hoje completa mais um ano de vida. E também, no mesmo dia, pra minha prima Joelma,
0: também
4: que também completa no mesmo dia, que dê muitos anos de vida pros dois.
0: Isso
4: hoje
0: aí.
4: Eu quero passar essa música pra todo mundo, minha família, principalmente pra vocês na rádio, na minha rádio, Nova FM.
0: Valeu, minha querida. Um abraço pra você, pros nossos aniversariantes mais uma vez. Feliz aniversário e tudo de bom. Pra você que tá aniversariando hoje e não contou pro Eli Glazer Sérgio aqui na Rádio Nova, então, ó, manda aqui que eu quero saber. Se você tá aniversariando hoje, quero desejar pra você felicidades. Tudo de bom pra você que tá na sintonia, tá na companhia da Rádio Nova FM. Quem tá aqui também é a Sueli, tá mandando recado. Sueli, boa tarde pra você. Obrigado pela companhia aqui da Rádio Nova. Daqui a pouquinho teremos mais alô, mais abraço aqui pra galera que vai participando, vai se interagindo na nossa programação.

0: 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Como é que mexe?
1: Ah, mulher. Às vezes, pra esquecer um grande amor, a gente precisa mais do que uma tentativa.

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1: Só as queridinhas, queridinhas da nossa programação, as selecionadas aqui do Popline, né? Através do nosso WhatsApp, você vai participando, vai pedindo o seu som preferido. Já já tem mais recado, tem mais alô aqui da Rádio Nova FM, porque agora tá chegando aquele momento especial para você saber tudo o que está acontecendo no mundo dos famosos. Aqui você fica bem informado na Rádio Nova FM. A gente dá aquela vasculhada, né, nos principais acontecimentos do mundo dos famosos. Tem polêmicas, às vezes tem algumas notícias caricatas, até engraçadas, e também algumas situações, para você conferir aqui o que tá acontecendo, hein? Teve discussão, teve briga ali no mundo dos famosos, teve traição, separação, por aí vai, né? E a gente vai selecionando tudo com muito carinho para você que tá na sintonia da Rádio Nova FM. O Henrique tá chegando por aqui para trazer pra gente as principais informações do mundo dos famosos. Boa tarde, Henrique!
2: Opa!
1: Vai lá.
2: Agora sim.
1: E aí, Gleice?
2: Trocou de microfone.
1: Eu troquei de microfone de lado aqui. E aí, boa tarde pra você, boa tarde pra essa galera que tá
2: curtindo
1: aí o Popline. Tarde maravilhosa de terça-feira, tudo tranquilo nos conformes.
2: Tem polêmica hoje?
1: Bom, cara, tem uma polêmica aí
2: envolvendo...
1: Você sabe que a Copa do Mundo acabou, nós já demos tchau, né, pra nossa Copa do Mundo, pro brasileiro já
2: acabou.
1: Pelo
2: menos pra nós, né?
1: Pelo menos pra nós, né?
2: Pra Argentina estávamos torcendo pra ela sair também, mas não foi assim que aconteceu.
1: Não foi dessa vez.
2: Estavam perdendo de 2-0 e fizeram aquela virada, aquele...
1: Rapaz, que foi aquilo, hein?
2: Tá maluco, hein, cara?
1: Pois é. Enfim, vamos falar sobre os bastidores aí, o que os jogadores estão aprontando, né, já que acabou a Copa do Mundo pros brasileiros. E aí, será que tem jogador aprontando já cedo assim?
2: Olha...
1: Bora falar. E também tem polêmica, viu?
2: Tem polêmica?
1: Não, na verdade, vamos falar de uma... De um cantor muito conhecido que esteve aqui na nossa região e teve uma atitude muito bonita com a sua família. Vamos contar tudo pra vocês. Roda essa vinheta,
2: vamos lá,
0: gente. 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
2: Muito bem, Eli Glazer, seguinte, meu amigo, Virgínia Fonseca, voltamos a falar dela, né? Virgínia Fonseca e Vini Júnior.
3: Ô, Diego!
2: Calma, calma aí, cara.
3: Fica bravo com o Henrique, não, ele vai falar da Virgínia Fonseca.
2: Pois é.
3: Ela é
2: Mas é por causa do Vini Júnior.
3: E ela é artista, sem dúvida nenhuma, né, cara?
2: Ela tá sempre nas páginas.
3: Cara?
2: Tá sempre.
3: Primeira página, você olha, Virgínia Fonseca.
2: Pois é, cara, é difícil não falar da Virgínia Fonseca. Ó, seguinte, ela e o Vini Júnior
3: voltaram,
2: reapareceram juntos, Eli Glazer, em uma clínica lá nos Estados Unidos após a eliminação do Brasil. Enfim, o fim da campanha brasileira na Copa, Virgínia Fonseca e o Vini Júnior voltaram, né, a aparecer aí durante um atendimento em uma clínica nos Estados Unidos.
3: Que isso, cara?
2: É, meu amigo, a clínica, a presença dos dois no mesmo local foi revelada por meio das imagens compartilhadas nas redes sociais da própria clínica. A própria clínica fez aí um vídeo e postou. Bom, e registrou o atendimento aí dos dois. É, eles não estavam juntos na foto, tá, pessoal?
3: Ah, sim.
2: Mas o que acontece? As funcionárias lá da clínica tiraram uma foto com o Vinícius Júnior e depois foi lá e tiraram uma foto com a Virgínia Fonseca. Aí postaram nas redes sociais. A galera viu que o ambiente era o mesmo. Gente, uai, que isso? É o mesmo lugar? Os dois estão no mesmo lugar, na mesma clínica? Aí, já a internet já começou as especulações reacendendo aí a possibilidade de uma reaproximação entre a influenciadora e o jogador.
3: Será que vai?
2: E aí, gente, será?
3: Será que vai rolar?
2: Bom, até o momento... Até o momento, nem o jogador e nem a influenciadora falaram nada. Eles mantêm um silêncio aí sobre os rumores envolvendo a vida pessoal. Então, até agora, nenhum dos dois falaram nada, né? É, mas, enfim, estão lá nessa clínica. É uma clínica voltada para a recuperação física e o Vinícius Júnior permanece em um período de descanso antes de retomar os compromissos com o seu clube, enquanto a Virgínia segue aí nas suas férias nos Estados Unidos.
3: Ela tá de férias, olha, tem possibilidades de eles se reatarem,
2: possibilidade,
3: né?
2: Eu acho que eles se encontraram aí nessas...
3: Pois é, só o Vini Júnior levar lá um buquê de flores, né, um chocolatezinho, né,
2: claro,
3: bacana,
2: já,
3: né, chique.
2: Já resolve, né?
3: Já vai poder, né, se ele fez alguma coisa de errado... É, pode se reatar.
2: Claro, com certeza. Agora, Eli Glazer, Sérgio, atenção. Olha essa.
3: Fala aí.
2: Eduardo Costa reencontra a avó de 100 anos de idade em Abricampo, cidade onde nasceu e passou a sua infância. Olha só, antes de subir ao palco da 7ª festa do Café com Leite em Abricampo, Eduardo Costa reencontrou a sua avó de 100 anos de idade nos bastidores do evento. Em meio a abraços, carinhos e muita emoção, o cantor viveu um momento inesquecível ao lado da sua avó, quem faz parte, né, da sua história, justamente na cidade onde nasceu, cresceu e passou a infância, em Abricampo. Você chegou a assistir esse vídeo ou não?
3: Sim, eu estava lá em Abricampo, né? Presenciei esse momento lá.
2: Ah, você conheceu ela pessoalmente?
3: Sim. Ela estava também, depois ela assistiu durante... Ela tem 100 anos, cara, mas uma vitalidade, cara.
2: É verdade.
3: Uma alegria, um ânimo, cara. Tá melhor do que eu, vou ser sincero. Tá mais animada que eu, com 100 anos de idade, cara. Que maravilha, cara.
2: Pois
3: que bênção, né?
2: E ela ainda curtiu o show.
3: Assistiu o show lá, cara. E ela estava animada, batendo palma, cantando as músicas, né?
2: Legal.
3: Cadeira, teve algumas pessoas, a gente publicou, eu publiquei lá na minha rede social.
2: Nas redes sociais.
3: É, arroba locutor de Iglesia Sérgio, e a galera comentando sobre a questão de ela estar de pé. Mas tinha cadeira, tinha área VIP lá para a família, né? Todos que eram da família estavam ali e tinha cadeira. Só que ela optou em ficar de pé, estava ali animada mesmo, curtindo o show e orgulhosa do neto.
2: Legal, ele recebeu ela... Antes do show, né?
3: Assim que ele chegou, ela já estava no camarim, à espera dele, dentro do camarim ali.
2: Olha, legal.
3: Tiveram um momento muito bacana lá entre os dois, né? Ficaram à vontade e depois, posteriormente, ela continuou lá e na hora do show, ela foi assistir a

0: acompanhar de perto o show do Neto.
1: Legal, é isso aí. Abre campo recebendo Eduardo Costa e promovendo, né, esse momento em família. É importante, ele valorizar a cidade, valorizou a avó que estava ali com 100 anos de idade, cheia de saúde. E a galera curtiu nas redes sociais o vídeo que virou um sucesso. E também o show parece que foi um grande sucesso de
0: grande
1: público,
0: show, né, cara? Uma mega apresentação, pois uma estrutura muito bacana. E o Eduardo Costa, com certeza, assim, sempre quando ele faz shows, cara, o cara tem uma entrega fora de série, né? Uma apresentação, interpretação impecável. E a galera curtiu de montão esse show do Eduardo Costa em Abre Campo.
1: Legal, é isso aí. Bom, enfim, encerrando aqui, vai rolar uma do Eduardo Costa aí pra turma,
0: ou não? Tem que ser, não tem?
1: Tem que rolar uma, né?
0: Imagina eu, né? Que é o grande sucesso dele, né?
1: Um grande sucesso, né? Atual, né?
0: Acho que essa pode... A gente pode deixar essa aqui pra rolar. Mas tem mais fofocas por aí?
1: Bom, é isso então. Chega por hoje as notícias dos famosos. Eles aprontam e a gente conta tudo, né?
0: Maravilha.
1: É isso aí, meu amigo. A gente tá na procura de saber alguma coisa sobre o Ronaldão Chuchu, mas ele tá mais parado esses dias, tá?
0: Não, Ronaldão... Então, Ronaldão é um cara tranquilo, cara de boa, né? Não faz... Ele se comporta em todos os lugares. Oh, vamos defender ele aqui, ó.
1: É isso aí, pessoal. Vai ficando por aqui mais uma edição do Resenha da Nova. E eu volto com o nosso querido Rafael. E à noite também. Amanhã também tem mais.
0: Tem mais.
1: Tchau, tchau. Valeu.
0: Tchau, tchau. Valeu, Henrique.
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1: Dicas de saúde e bem-estar no inverno. 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Quer algumas dicas práticas para o seu bem-estar nesta época do ano? Inclua no seu dia a dia chás quentes e vitaminas naturais. Pratique exercícios físicos regularmente e mantenha a casa em perfeitas condições de higiene. Cuide com carinho da sua saúde. 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
1: Me falando em saudade, Timóteo.

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2: É hora de informação para você na Rádio Nova FM. As principais notícias e informações da região em primeira mão para você no tribunadoleste.com.br. Duas mulheres são presas após furtos em estabelecimentos comerciais em Manhuaçu. A Polícia Militar de Minas Gerais, por meio do 11º Batalhão, informa que nesta última segunda-feira, dia 6 de julho, duas mulheres foram presas após uma série de furtos praticados em estabelecimentos comerciais na região de Manhuaçu, na região central de Manhuaçu. As envolvidas foram localizadas na rua Amaral Franco. Com elas, foram recuperados aí diversos produtos de origem ilícita. As mulheres confessaram a prática de furtos em 6 estabelecimentos comerciais da área central da cidade. As autoras e o material recuperado

0: foram encaminhados à polícia judiciária para as demais providências cabíveis. Para maiores informações, tribunadoleste.com.br.
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0: vem aí, o leilão com 58 veículos em Manhuaçu, dia 7 a 9 de julho, de forma online, através do site do Detran MG. Faça seu cadastro. Os interessados poderão visitar os veículos do dia 3 a 6 de julho, no Pátio Minas, em Manhuaçu, na Praça Pedro Faria, 51, bairro São Jorge, no Trevo do Cafeicultor. Informações no WhatsApp 33 98428 9696.
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0: E aí, tudo bem? Tudo certo por aqui, ó? Vai rolando a festa musical no seu rádio na melhor sintonia.
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0: Tem recado, tem alô da galera aqui no Popline na Rádio Nova. É que assim, né? Você manda o seu recado, a gente vai batendo um papo legal aqui na nossa programação. Quem tá aqui é o Diego, né? O Diego tá aqui, ó. Ei, Diego, a gente comentou aqui no resenha, né? O Henrique tava aqui, ó. A gente comentou sobre a Virgínia Fonseca e o Diego tá aqui, né? Ele gosta, ele é fã. Tá certo, Diego. Um abraço pra você e obrigado pela companhia aqui na Rádio Nova FM. Quem tá aqui na sintonia da Rádio Nova FM também. Abraço especial na programação aqui pra a minha querida amiga que tá aqui, a Lucinéia, né? A Lucinéia tá aqui, tá ligada, tá conectada, tá em sintonia, né? A Claudinéia também, a Claudinéia Lucindo, né? A Claudinéia tá lá em Reduto, conectada na Rádio Nova. Obrigado pelo carinho, boa tarde pra você, minha querida. Obrigado pela audiência aqui na Rádio Nova. Tem mais recado, tem mais alô aqui na Nova. Boa tarde.
2: Eu quero dar uma batinha dura pra toda minha família pra você na rádio. É, e antes disso eu quero pedir um abraço pro meu tio Tinei, que tá fazendo aniversário hoje, pra minha prima tá fazendo aniversário hoje também.
0: Tá certo, José Miguel, um abraço pra vocês aí ligados na sintonia da Rádio Nova. Quem tá aqui também mandando recado, Júlio César, tá lá em São Manuel, no estado de São Paulo, conectado na Rádio Nova. Obrigado pelo carinho também, pela companhia. Boa tarde. Quem tá aqui na sintonia da Rádio Nova FM também, um abraço aqui na programação. É o meu amigo Júlio Ribeiro também já mandou o um recado aqui na Rádio Nova. Tá ligado, tá conectado na Rádio Nova. Fala comigo, Júlio.
3: Pode falar?
0: Pode.
3: Já com a música pro Júlio Ribeiro aqui.
0: Ô, Júlio, fala aí.
3: Aqui no Rádio de Fruto aqui.
0: Uhum.
3: Aqui, pra mim, o Tarciso e Júlio Ribeiro. E eu tomando uma cervejinha aqui.
0: Tá tomando uma cervejinha?
3: Aqui, eu preciso demais dessa música, eu gosto demais. Aqui. Eu sou fantão dessa música.
0: Tá certo, meu amigo, um abraço pra você. Obrigado pela companhia aqui da Rádio Nova FM. Ele não perde a nossa programação, tá conectado, tá em sintonia com a Rádio Nova FM. E aqui assim, você manda o seu recado, você vai participando. Se você ainda não participou, bora participar, bora mandar o seu recado aqui na nossa programação. E será um prazer atender você que tá ligado, tá curtindo a Rádio Nova no seu trabalho, tá em casa, tá de boa, tá descansando, tá ligado aqui, conectado na nossa programação. Obrigado pelo seu carinho, pela sua companhia aqui na Rádio Nova FM.
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0: 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Chegando Rio Negro e Solimões pra você na Rádio Nova. Fivela com Fivela.

0: 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Pedi autorização, era pra cantar essa música.
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0: faz alguma coisa com nós.
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3: Eu tô assim, ó.

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1: 5 horas.
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1: O seu finalzinho de tarde aqui na Rádio Nova FM. Vamos aqui animando e agitando a sua tarde de terça-feira, hoje, 7 de julho. Finalzinho de tarde, como é que você tá? Tudo bem? Tudo certinho por aí? Tudo tranquilo? Já está indo embora pra casa depois de um dia produtivo de trabalho? Pra você que tá indo embora pra casa, ó, vá com atenção. Dirija com atenção. Você que tá no trânsito neste momento, obrigado pela sua carona, pelo seu carinho, pela sua companhia. Boa tarde. Abraço especial na programação da Rádio Nova. Quem tá aqui sempre conectado, meu amigo João Batista, também o seu Geraldo, lá no Córrego Bom Jardim, Santa Margarida. Obrigado pelo carinho, pela companhia. Tem mais recado, tem mais alô aqui na Rádio Nova. A Esther, a Joelma, estão ligadas, conectadas, curtindo a Rádio Nova. Obrigado pelo carinho, pela companhia. E o Heitor também tá ligado, tá curtindo aqui a Nova, ó.
2: Quem tá falando aqui na Rádio Nova, Heitor Sérgio, eu quero uma música de Brasil. Uma pisadinha, pisadinha.
1: Beleza, Heitor, um abraço pra você. Obrigado pela companhia na Rádio Nova FM. Sei lá,

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2: Pois é, o nosso bate-papo na Rádio 9 FM através do nosso WhatsApp, você participando 33984541735. Para você participar e mandar o seu recado aqui da Rádio Nova. Fala comigo, boa tarde.
3: Olá, Elicleide.
2: Olá.
3: Boa tarde, aqui quem fala é Cristina do Bairro.
2: Ô, Cristina.
3: Eu vou pedir a música com Alemão de Forró, pode ser qualquer uma da sua escolha. Eu fiz para meus filhos Jefferson, Jennifer, Joab e também para minhas noras Emiliana, Tainara, meu genro Michel e para minha sobrinha Julimar, Juliane, para minha irmã Eva, para meu cunhado Luiz, Caio Augusto, Hilary, Rian, Renata, Pablo, o Felipe, Juliane e Gleison, e também para todos vocês da rádio. Eu ouço a maior e a melhor, quem sabe o que quer. Valeu, Licles, ótima tarde. Valeu.
2: Valeu, Cristina, um abraço especial para você, para toda a família, todos que estão aí conectados, curtindo a Rádio Nova. Bom demais ter a companhia de vocês aqui na Nova FM.

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10: E tá chegando o final do programa de hoje. Obrigado você pelo carinho, pela companhia aqui na Rádio 9 FM. Tá chegando o final do nosso programa e daqui a pouco, 6 em ponto, tem a Hora do Ângelus com a apresentação do Padre Carlos Celtoé e Luiz Nascimento em um momento especial de oração e reflexão. E na sequência tem o Vibe da Nova. E você é convidado especial a estar curtindo, participando, se interagindo. E nós temos encontro marcado amanhã, 3 da tarde, depois do Orelhão da Nova. Você é meu convidado especial. Estaremos por aqui, se assim o bom Deus nos permitir, é claro. Um grande abraço, obrigado pelo carinho de sempre, pela companhia e até amanhã. Tchau, tchau.

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1: Boa noite, meu amigo. Boa noite, meu irmão. Alegria, paz, bênçãos de Deus.

Deus abençoe nossas famílias e nossos lares. Chegando ao final de mais um dia, início da noite, agradecemos a Deus pelo seu amor infinito derramado em nossas vidas. A partir do trabalho, rezemos pelos doentes, enfermos, famílias enlutadas, idosos. Agradecemos a Deus as nossas famílias e nossos lares. O anjo do Senhor anunciou a Maria, e ela concebeu do Espírito Santo. Ave Maria, cheia de graça, o Senhor é convosco, bendita sois vós entre as mulheres, bendito é o fruto de vosso ventre, Jesus. Santa Maria, Mãe de Deus, rogai por nós, pecadores, agora e na hora de nossa morte. Amém. Eis aqui a serva do Senhor, faça-se em mim segundo a vossa palavra. Ave Maria, cheia de graça, o Senhor é convosco, bendita sois vós entre as mulheres, bendito é o fruto de vosso ventre, Jesus. Santa Maria, Mãe de Deus, rogai por nós, pecadores, agora e na hora de nossa morte. Amém. E o Verbo se fez carne e habitou entre nós. Ave Maria, cheia de graça, o Senhor é convosco. Bendita sois vós entre as mulheres, bendito é o fruto de vosso ventre, Jesus. Santa Maria, Mãe de Deus, rogai por nós, pecadores, agora e na hora de nossa morte. Amém. Rogai por nós, Santa Mãe de Deus, para que sejamos dignos das promessas de Cristo. Oremos. Infundi, Senhor, a vossa graça em nossos corações, para que, conhecendo pela anunciação do anjo a encarnação de Jesus Cristo, vosso Filho, cheguemos por sua paixão e cruz à glória da ressurreição. Ó nosso Senhor Jesus Cristo, vosso Filho, que é Deus, na unidade do Espírito Santo. Amém. Glória ao Pai, ao Filho e ao Espírito Santo, como era no princípio, agora e sempre. Amém. As almas dos fiéis, pela misericórdia de Deus, descansem em paz. Amém. Anjo de Deus, que por divina piedade sois minha guarda e proteção, iluminai-me, guardai-me, dirigi-me, governai-me. Amém.

Boa noite, queridos ouvintes da Rádio Manhuaçu, da Rádio Nova. Estamos juntos nesse clima gostoso, de início de noite, de oração, de reflexão, esperando inclusive para termos daqui a pouco a transmissão da Santa Missa aqui na Rádio Manhuaçu 106.9 e a sequência da programação normal aqui da Rádio Nova 88.3. Mas ontem nós falávamos do cuidado, o cuidado que Maria tem com cada um de nós e o cuidado de uma mãe. O cuidado de uma mãe. Então, este é o compromisso de Maria, cuidar da nossa vida. Cada um de nós deve cuidar da própria vida, cuidar do nosso tempo, da nossa alma, cuidar da criação e do meio ambiente em que vivemos e ainda mais, cuidar do nosso próximo, daqueles que o Senhor colocou ao nosso lado, bem como dos irmãos e das irmãs que estão em necessidade e interpelam a nossa atenção e a nossa compaixão. Semana passada nós até falamos, né, que a casa de Maria é a casa do enfermo. O enfermo é cuidado por Maria Santíssima. A pessoa que mais precisa é cuidada por Maria Santíssima. E nós, devotos de Maria, também devemos cuidar daqueles que mais precisam. Pode ser uma pessoa muito próxima da gente, da nossa família, pode ser um vizinho, pode ser um membro da comunidade, pode ser um desconhecido. Lembra-se da ação do bom samaritano? Ele não conhecia aquele homem que estava caído à beira da estrada. Não, mas ele o ajudou. Então Maria é aquela que nos ajuda, é aquela que, se a gente olhar realmente para ela, nós vamos entender como ela cuidou do menino Jesus, como ela cuidou de São José, como ela cuidou daqueles que estavam com ela, como ela cuida de cada um de nós. E assim também vamos cuidando. Importante também que a gente cuide da nossa saúde interior, da nossa vida espiritual, da nossa caridade. Para bem cuidarmos dos outros, precisamos estar bem com a nossa saúde espiritual, né? Com a nossa vida espiritual, aliás, com a nossa saúde interior. Imploremos então a Maria Santíssima, Mãe de Deus, a fim de que, nesta época de tanta desconfiança,

0: de tanta indiferença, de tanto, de tanta discussão em torno de que o homem é autossuficiente, que nos torne capazes de ter a compaixão e o cuidado, capazes de cuidar uns dos outros, capazes de se comover-se para diante do outro, tantas vezes quantas forem necessárias. Papa Francisco nos orienta com esse texto que ele pregou no dia 1 de janeiro de 2023, na oração do Ângelus. Que assim seja. Amém. Estaremos de volta amanhã, nesse mesmo horário. Fiquem todos com Deus e até lá.
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1: E aí, minha galerinha, ótima noite pra você que tá na sintonia. Eu tô chegando por aqui, é terça-feira.
2: 38.3.
1: É 7 do 7.
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1: E aí, ótima noite pra você que tá na sintonia. Cheguei por aqui, noite gostosa de terça-feira. Hoje é 7 do 7 de 2026. E aí, tudo certinho? Como é que foi o finalzão de semana, na segunda-feira? Tudo certinho? Tudo muito bom? Bacana demais então, hein? Pois é, terça-feira a semana tá rolando. E aí, como é que tá aí? Como é que foi seu dia? Tudo certinho também, né? Então bora curtir música boa, bora relaxar, bora tirar aquela tensão da terça-feira curtindo música boa aqui na Nova FM, a queridinha da região? Pois é. Vem comigo,
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1: Cola comigo que no caminho a gente vai curtir muita música boa. Você que tá aí na 262, tá na 116, as MGs aqui da Redondeza. Aquele abraço pra você, muito obrigado pela sua companhia. Muita atenção no trânsito, tá galera? Muita atenção no trânsito aí, viu pessoal? Pra você que tá aqui no centro da cidade de Manhuaçu, ótima noite, muito obrigado pela sua companhia. Você dos bairros, as cidades vizinhas, sejam todos

0: Bem-vindos a bordo de mais uma programação
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0: É, com o selo de padrão de qualidade da Nova FM. Eu sou o Rafinha, muito prazer. E pra começar o programa, tem Pedro Sampaio. Sobe o som aí.
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4: Ei, Michele.
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0: Legal, tem o som da Shakira aqui na programação. Ótima noite pra você. Agora 6h31 na Nova. Rápido intervalo, eu volto já já com mais música boa pra você. Segura aí.
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1: Maravilha, maravilha, tem o som do Zé Felipe, o Teuzinho, o Rafinha RSQ, meu neném. Ótima noite pra você que tá na sintonia, agora 6h48 na Nova.

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0: Muito bem, de volta por aqui agora na segunda hora do nosso Vibe da Nova. Noite gostosa de terça-feira, hein, galera? 7 do 7. Deixa eu mandar um beijão aqui pra Marcilene. Ela tá sintonizada com a gente, né, Marcilene? Ó, um beijo pra você, tá, querida? Ela tá mandando aquele abração aí pra Lucelena, sua mãe, né? Sua mãe Lucelena, o seu pai e pra toda a galera que tá na sintonia aqui na Nova FM 88.3. Valeu, valeu. Marcilene, um beijo. Muito obrigado pela sintonia, obrigado pelo carinho aqui com a gente na Nova FM, tá bom, minha querida? Ela pediu música do Vitinho Imperador, Eu Me Apaixonei. Ela vai curtir agora aqui no Vibe da Nova. O WhatsApp da Nova tá liberado pra você interagir. Pega o telefone agora, senta o dedo aí no Zap Zap da Nova FM, 33 984 54 1735. Bora pedir aquela música bacana, aquele sucesso que você tá afim de curtir. Noite gostosa aqui na Nova FM, bora lá.
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0: Muito bem, é hora da gente ficar sabendo o que está rolando aí no mundo dos famosos. Vem comigo, eu vou te contar agora. O que, que esses famosos andam fazendo, hein? O Resenha da Nova, eu te conto. Aumenta o volume aí.
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0: Pois é, galera, não é só a gente simples que passa perrengues, né? Principalmente quando o assunto é carro, carro velho. Pois é, a Ana Castela, pessoal, ela passou um perrengue chique. É, a gente passa aquele perrengue raivoso, né? Mas a Ana Castela passou um perrengue chique, minha gente. Ela compartilhou com seguidores, nessa terça-feira, um contratempo envolvendo seu carro velho, que voltou para a oficina. Nas redes sociais, a boiadeira brincou com a situação inusitada da picape, avaliada em nada mais, nada menos do que R$325 mil, tá? É, pois é. Ela colocou assim, ó, abre aspas, a graça de ter um carro velho é mandar ele para a mecânica, fecha aspas. Na sequência, a artista compartilhou uma mensagem que recebeu de uma fã. É, justamente falando a respeito da questão do carro velho, né? Que não sai da oficina, que no caso seria uma guarda compartilhada entre o dono do carro e o mecânico. A boiadeira concordou com a brincadeira da fã e ainda comentou, né? Fez mais um comentário lá, ó. Abre aspas, 2 dias comigo e 2 dias com o mecânico. Aliás, 2 dias comigo e 2 meses com o mecânico. Fecha aspas. O veículo em questão é uma Ford F-150 importada dos Estados Unidos e considerada um clássico, né, entre os apaixonados aí por automóveis. A Ana Castela recebeu o carro de presente dos empresários Rafael Soares e o Rodolfo Alice, né, durante a festa do Peão de Barretos no ano passado. Muita gente fala que foi 2025, não é isso? Pois é. Ela que estava pedindo aí há muito tempo já para os empresários uma Dodge Ram rosa. E aí eu estava passando pelo meu Instagram e vi essa caminhonete. Na hora falei, não quero mais minha Dodge Ram rosa, eu quero a minha Ford. E aí veio a Ford, né? E aí eu ganhei, foi um presente do meu escritório. Não vejo a hora de poder andar nas ruas. Vou dar uma ajeitadinha nela ainda. Nossa, eu tô super feliz, gente. Eu até chorei, gente. Disse a boiadeira à época, sem esconder a felicidade, com o veículo vintage, né? Fabricado em 1978 e na cor laranja. Além do clássico, a Ana Castela também já foi dona de uma Chevrolet Silverado Country 2024, avaliada em mais de R$500 mil, e de um Porsche também, né? 718, galera. Cujo valor ultrapassa aí a casa dos R$700 mil. A boiadeira, além de linda, talentosa, educada e simpática, ainda é apaixonada por carros. Passou aí um perrengue chique. Você já passou algum perrengue aí com seu carro? Quer me contar aqui no WhatsApp da Nova? 33 984 54 1735. De repente seu carro tá lá, tá fazendo mêsversário aí no seu mecânico. De repente você pode até mandar aquela mensagem pro seu mecânico aí cobrando o seu carro, né? Ai, ai, ai. Bora mudar de assunto, pessoal. É, o assunto agora é triste, né? Os fãs e os familiares estão despedindo aí de um dos maiores nomes da teledramaturgia brasileira, né? Nessa terça-feira, o país recebeu...

0: Recebeu aí a triste notícia do falecimento do grande Benedito Rui Barbosa. E aí familiares e artistas comparecem, né, ao velório do Benedito para prestar homenagens. O dramaturgo, autor de novelas como Pantanal, Terra Nostra, Pantanal, primeira versão, né? Morreu nesta terça-feira em São Paulo devido a complicações de insuficiência renal crônica. A informação foi confirmada pelo Hospital do Coração. O corpo está sendo velado até às 21 horas no Funeral Home, na Bela Vista, no centro de São Paulo. Emocionados, parentes e amigos de Benedito Rui Barbosa relembraram aí momentos da convivência com o autor e destacaram o legado deixado por um dos maiores escritores da TV brasileira. Infelizmente, né? A neta de Benedito, a Paula Barbosa, atriz inclusive, né, que integrou aí o elenco do remake de Pantanal, chorou ao falar do avô para a imprensa nesse dia, né? A intérprete da Juma, a Juma Marruá, da primeira versão de Pantanal, que foi a Cristiana Oliveira, né? Ela afirmou que Benedito continuou a chamá-la de Juma após o fim da novela. O ator Oscar Magrini também lembrou, né, que estreou nas novelas de Benedito Rui Barbosa em O Rei do Gado. Quem não lembra do Rei do Gado, né? Depois ele voltou a trabalhar em outras 4 produções. Segundo ele, o seu personagem inicialmente apareceria em cerca de 30 capítulos. Tinha que morrer porque era o amante da mulher do Rei do Gado. E aí viraram 135 capítulos. O ator, o Leopoldo Pacheco, também manifestou nas redes sociais. A última novela que ele atuou, né, é escrita pelo autor, foi O Velho Chico, em 2016. O Rui Maurício Barbosa lembrou a paixão do pai pelo futebol. Ele vivia os jogos com intensidade e era um torcedor explosivo. Ele era São Paulino. Ele era torcedor mais do São Paulo do que da seleção. Mais São Paulino do que torcedor da seleção. Assim foi classificado aí o Benedito aí pelo filho Rui Maurício. Os grandes nomes da TV brasileira hoje, de fato, né, a grande maioria tem aí uma coisa boa para falar, né, desse grande brasileiro que foi aí o Benedito Rui Barbosa, autor de grandes sucessos que embalou aí a época de muita gente, né? A época de muita gente, hein? O Rei do Gado, Pantanal, entre outras novelas, né? Que o Barbosa fez e que vai deixar aí, né? Deixa um legado para a cultura do Brasil. É isso aí, pessoal. O resenha de hoje vai ficando por aqui, tá bom?
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0: Muito bom, muito bom.
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0: Nova 8 e 18. Nova FM. É a queridinha da região, né? Tocando as melhores músicas pra você, o melhor ouvinte. Deixa eu mandar um beijão aqui pra Dona Maria José, tá ligadinha com a Nova FM. Alô, alô, Dona Maria José, um beijo, muito obrigado pela sintonia, boa noite, viu, minha querida? Deixa eu mandar um beijão também aqui pra Rose Antunes, tá ligadinha, curtindo a Nova FM. Rose, beijo, muito obrigado pela sintonia. A minha amiga Margarete, Dona Margarete, lá em Vespasiano, né, tá ligadinha com a Nova FM. Fala comigo, Dona Margarete.
1: Pois, eu vou te passar as outras. Eu quero agradecer em primeiro lugar pra você, com todo carinho.
0: Certo.
1: O Wesley Henrique.
0: Certo.
1: O Zezinho do Cavalinho, o Vaguinho da Máquina.
0: Certo.
1: Valéria, Maria da Paixão, Maria Márcia. Cândido Bernardino. Meu filhado William, com Matos de Gênio, em Capitia.
0: Certo.
1: Mato Conceição, Padre Manuel, o Pão do Silva. Meu filhado Cristiane. O Trigo Monsu, a Fábio do Guarani, para Ivone do Jaguaraí, também para André Barbosa e para todos os ouvintes.
0: Tá, beleza. Valeu, tá bom. Ô, Margarete, um abraço para você, viu, minha amiga? Tudo de bom aí, boa noite, viu?
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0: Legal, tem o som do Belo, Caça e Caçador. Abração pra minha amiga Fatinha, tá ligada, curtindo a Nova FM. Agora 8h34.
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1: Legal, tá aí o som de Country Beat na programação. Maluco Cowboy. Bom demais, meu amigo. Tá ligado com a gente, o Jandir.
2: É o Jandir.
1: Fala, Jandir.
2: Eu tô vencendo a voz aí, trabalhar, né?
1: Ah, isso aí, meu irmão.
2: Quer essa passar a música do Roberto Miranda, vai com Deus. Por isso que todos os ouvintes, por toda a rádio. Boa noite pra vocês aí, Rafael.
1: Valeu, valeu, meu amigão Jandir, coqueiro rural, tá ligado na nova.

0: Legal, legal, tem o som do bonde, do forró e de Javu também, né? Pra não pensar em você, fechando aqui o Vibe da Nova dessa terça-feira, 7 do 7. Valeu, valeu, adorei o programa hoje, tô fazendo coraçãozinho pra você, te quero na minha quarta-feira, meio da semana, hein, galera? Ó, um beijo gostoso, um cheiro também, até amanhã, se Deus quiser, logo depois da Hora do Ângelus, com nosso querido Padre Carlos Altuer e Luiz Nascimento. É claro que eu te vejo nos 88.3 do seu rádio, tá? Ah, mais um beijo e até lá, se Deus quiser. Vem aí a Voz do Brasil.
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4: Está no ar a Voz do Brasil. As notícias do governo federal que movimentaram o país no dia de hoje.
5: Olá, boa noite.
4: Boa noite para você que nos acompanha em todo o país.
5: Terça-feira, 7 de julho de 2026.
4: Vamos aos destaques do dia na Voz do Brasil.
5: Economia e exportações.
4: Brasil e Estados Unidos promovem mais uma rodada de negociações sobre a aplicação de novas tarifas a produtos nacionais. Luana Karen.
6: O prazo final para o governo dos Estados Unidos definir a aplicação de novas tarifas sobre produtos brasileiros é 15 de julho.
5: Pets e saúde mental.
4: Meu SUS Digital oferece teleatendimento gratuito para quem enfrenta dificuldade em parar de jogar. Graziele Bezerra.
7: O atendimento é gratuito e confidencial e realizado por psicólogos ou terapeutas ocupacionais com o apoio de médico-psiquiatra quando necessário.
5: A partir de amanhã, contribuinte pode consultar lote especial de restituição automática do imposto de renda.
4: O pagamento dos valores será feito no dia 15 de julho. Graziela Mendonça.
8: O lote automático beneficia contribuintes que não eram obrigados a declarar o imposto de renda em 2025, não entregaram a declaração, tiveram o imposto retido na fonte em 2024 e tem até R$ 1.000 a receber.
5: Hoje, na apresentação da Voz do Brasil, Luciana Vasconcelos e Luciano Seixas.
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5: As negociações entre